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0: viado.
1: É botar o paletó e morrer, Antônio.
0: É ir pro cemitério, mano.
1: Deus nos livre, Antônio.
0: Deus nos livre, mano.
1: É ir pro cemitério, Antônio.
0: É?
1: Ai, meu Deus.
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0: é show. A alegria do rádio, a maritaca da madrugada, o fofoqueiro oficial de Amparo. E eu te espero, sim, claro. Não, não, não, chora não, chora não. Vamos trabalhar. Para, vamos trabalhar, vamos. Olha a hora, olha a hora. 5:02, Bida é show, a alegria do rádio, a maritaca da madrugada, o fofoqueiro oficial de Amparo. Estou te esperando. 19-3807-2237.
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0: Civil, ao Municipal, Bombeiros e Seguranças, os nossos heróis anônimos do dia. Peraí.
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0: Galo cantou. O relógio marcou. Trabalhar. Não chora. Vamos trabalhar. Olha a benção. Olha o cartão chegando. Nossa senhora. A ex-mulher já mandou mensagens. Ai, meu Deus do céu. A Barbie já tá cobrando. Ai, minha nossa senhora.

padaria queimando rosca. Olha o padeiro queimando a rosca. Bom dia, 5:06, 5:06. Meninão João Pavão. Ah, João. É a vida, né? Daqui a pouco a gente vai passar lá pra fazer uma oração pro menino. Daqui a pouco a gente vai passar lá pra fazer uma oração pro menino, João. É a vida. A gente segue.

0: Yeah, não, vai tocar nada, vai, Cebola. Vai trabalhar, vai, Cebola, vai trabalhar, vai. Eu ia falar uma palavra tão linda, mas tão bonita, uma frase tão motivacional. Para de encher o saco, Cebola, vai trabalhar, vai. Vai trabalhar, vai, todo dia mesma música. Toca aí pra nós, Cebolão. Ah, vai trabalhar, vai. Adriano Poli, menino bonito, um abraço, Adriano Poli. Saúde, saúde, garotão, tudo de bom pra você. É, João Pavan, Adriano Poli, deixa eu ver aqui. A Dulce, linda Dulce. Esta noite eu dormi um pouquinho, sonhei com você. Você estava... Aê, Dulce, tá apaixonada. Bom dia, menina, bom dia. Saúde, saúde sempre à família, viu? Lindona, um abraço a você com todo carinho, né? Claro, sempre. Seu Aloíria, Dona Maria do Carmo, bom dia, bom dia. As nossas crianças da madrugada. O menino lindo, a menina linda. Bom dia, bom dia. Aqui, cadê? Deixa eu ouvir. Solta aí.
1: Oi, Bidé, bom dia. Não precisa mais... pedir pra entrar em Matarão, que já estamos acordados faz tempo já. Tá tudo certinho, graças a Deus.
0: Obrigado, seu Luiz.
1: E você, espero que esteja tudo bem com você também.
0: Sem reclamações.
1: E um bom trabalho aí, que Deus abençoe você.
0: Obrigado, obrigado, seu Aloir. Dá um beijão nessa menina linda aí, viu? Dona Maria do Carmo. E pra finalizar, a menina Maria Voisac. Linda, linda, linda. A Miss Limeira. Bom dia, menina linda. Bom dia, família.
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Bom dia, bom dia. 5:15. O Nicky de Louco, Mula Preta, olha a hora, gente, 5:15. O Pequeno Azul, uma grande informação, é hora de participar pro ar. 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

0: principalmente, claro, porque o intestino também é um órgão sensível. Ah, mas o pâncreas, o fígado, o rim, sim, mas é no intestino que tudo para. A nossa alimentação. Portanto, muito cuidado. Cuidado com o açúcar líquido. O açúcar que fica nos refrigerantes, nas bebidas industrializadas. Ai, mas esse suco de caixinha... Ah, o suco de caixinha? Dá uma olhada o que tá lá de açúcar. Ah, mas esse aqui marca... Não. Elimine. Não estou dizendo que você não pode tomar um refrigerante numa ocasião. Não é nada disso. A gente sabe que o acesso ficou muito mais fácil. Antigamente era muito pouco. Mas, enfim, evite ao máximo refrigerantes. Muito cuidado com comidas processadas. Mortadela, bacon, presunto, linguiça, salame. Ah, mas eu não posso comer uma linguiçinha num churrasco, aquela coisa. Pode. O problema é a rotina. Esses alimentos recebem uma carga de nutrientes malignos que você não tem ideia. É aromatizantes, é saborantes, é corante, é conservante. Pare. Pare com isso. Cuidado também com alimentos ultraprocessados. Os famosos salgadinhos de pacote, bolachas recheadas, sorvete, é muita gordura. Conservante demais. Cuidado com as frituras. O óleo vegetal é veneno. Esse negócio de óleo de soja, óleo de canola, óleo de milho, sai fora. Isso é indústria, isso é veneno. Volte a fazer como sua mãe, de repente, ou seus avós faziam, na banha. Cozinhe na banha. Troque o óleo na salada pelo azeite. Eu sei que existe custo de vida, a gente sabe de tudo isso, tá? Mas para, pelo amor de Deus, com alguns vícios. Na verdade, a comodidade. Quem é que não gosta de abrir uma embalagem, colocar no micro-ondas e em 5 minutinhos está lá aquela lasanha? É a sua vida, faça o que você quiser. Desculpe a expressão, né? Mas eu sou uma pessoa que falo direto, não sei o português correto, não adianta, não sei. Mas cada um sabe o que faz. A vida é sua, é você quem cuida. Mas não se esqueçam. Assim também serve para mim, é claro. Não se esqueçam, quem se ama, se cuida.
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0: menino Cebolão. Um abraço, garoto. Brincadeiras à parte, saúde, bom trabalho aí, viu, fera? Um beijo também pra menina Dulce. 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

0: Bom dia, 5:30.
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0: Paraná, só pra judiar.
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0: Olha a hora.
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0: O relógio marcou. Vai trabalhar. Acorda. Olha a hora. Para de chorar, rapaz. Para de chorar. Quinta-feira, dia 3 de setembro. Parabéns, parabéns, saúde, toda a felicidade, mas vai trabalhar, vamos agradecer, aqui está o comunicador mais lindo do rádio brasileiro, cheiroso, gostoso, sem bafo e sem chulé. Sou eu, no ar até às 8 da manhã. Mas não se esqueçam, tem o horário eleitoral. Preste muita atenção, porque tem muita gente boa. Vamos agradecer

Valmir Fofoqueiro Casote. Valmir Fofoqueiro. Ah, falou em Casote, apareceu o taxista do amor, o aplicativo do sexo. Oh, quer dizer, errei. Trabalhador, errei. Ô, Adilson. Não, pera aí, perdão, gente. Ele foi o único que conseguiu unir o trabalho, aliás, unir o amor e a felicidade. A sua esposa, o papai, tem um bar. Ai, que coisa boa. Um beijo à família, Adilson. Trabalho aí, garoto. Bom trabalho. Uniu o amor e o bar. Que coisa mais gostosa, gente. Um abraço, fera. Saúde sempre aí, viu? Joana Fernandes, bom dia, família. Binho Pereira, um abraço, garoto. Nosso querido pescoço, o melhor churrasqueiro de Amparo. Adoro uma linguiça. Um abraço, Márcio Fanelli, direto de Andradas, Minas Gerais. E a linda menina, Maria Tereza Martins. Jair da Alarme, bom dia, garoto, bom dia. Um abraço aí, deixa eu ver aqui. Saúde. Douglas? Não é possível. Douglas? Não posso falar o sobrenome que é Fortunato. Não posso dizer que é um meninão bonito, mas dá um trabalho também que eu te cantar, viu? Adoro uma balada. Aliás, não tem coisa

0: Paraná, Adriano Poli, Menino Wilson e a linda Silvana, Cebolão, Trabalhador, a Bela Dulce no bairro Ribeirão, bom dia, seu Aluíri e Dona Maria do Carmo, bom dia, não chora não, vamos trabalhar, olha a hora, 5:38.
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Mundi, Garoto Márcio, Fanelli, Andradas, Minas, família, bom dia, garoto, bom dia, obrigado, viu? 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

0: Bom dia, 2 para 6.
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0: Ei! Bom!

0: é hora. Sim, é hora de conversar com Deus. 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Nunca. Preste muita atenção. Nunca negocie sua paz. Nunca. Nunca negocie a sua paz. A pessoa de caráter, a pessoa de índole, é a pessoa que vai vencer. Não. A pessoa honesta, a pessoa justa, a pessoa de bom caráter, a pessoa de boa índole, a pessoa que realmente procura nesta vida a paz. Nem falo em felicidade, porque a felicidade são momentos. Mas aquele que consegue atravessar a vida sem perder a dignidade, sem negociar o caráter, sem vender a sua índole, constrói sim uma vida de paz e é um vencedor. Por isso, não se esqueça, os caminhos sempre estarão abertos, mas a estrada, o percurso, é você quem vai escolher. Tenha paz em sua vida. Nunca negocie nada que tire a sua paz.
1: O anjo do Senhor anunciou a Maria, e ela concebeu do Espírito Santo. Ave Maria, cheia de graça, o Senhor é convosco. Bendita sois vós entre as mulheres, e bendito é o fruto do vosso ventre, Jesus. Santa Maria, Mãe de Deus, rogai por nós, pecadores, agora e na hora da nossa morte. Amém. Eis aqui a escrava do Senhor. Faça-se em mim segundo a vossa palavra. Ave Maria, cheia de graça, o Senhor é convosco. Bendita sois vós entre as mulheres, e bendito é o fruto do vosso ventre, Jesus. Santa Maria, Mãe de Deus, rogai por nós, pecadores, agora e na hora da nossa morte. Amém. E o Verbo se fez carne e habitou entre nós. Ave Maria, cheia de graça, o Senhor é convosco. Bendita sois vós entre as mulheres, e bendito é o fruto do vosso ventre, Jesus. Santa Maria, Mãe de Deus, rogai por nós, pecadores, agora e na hora da nossa morte. Amém. Rogai por nós, Santa Mãe de Deus, para que sejamos dignos das promessas de Cristo. Oremos. Derramai, ó Deus, a vossa graça em nossos corações, para que, conhecendo pela mensagem do anjo a encarnação do vosso Filho, cheguemos, por sua paixão e cruz, à glória da ressurreição. Por Cristo nosso Senhor. Amém. Glória ao Pai, ao Filho e ao Espírito Santo, como era no princípio, agora e sempre. Amém.
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1: Olha a hora.
0: 19-3807-2237.
2: O galo cantou.
1: O relógio marcou. Vai trabalhar. 6:16. Vai trabalhar. Não, chora não.
2: Olha aí, ex-mulher querendo a pensão.
1: Não chora não.
2: O aplicativo do banco avisou que estourou o cartão.
1: Não chora não.
2: Aqui está o mais lindo, o mais gostoso, o mais cheiroso. Eu não tenho dúvidas.
1: Vamos acordar, vamos trabalhar. 6:16, você não...

bom dia, Valmir. Valmir Formiga. A brocha perigosa. A brocha perigosa. O pincel descontrolado do amor. Um abraço, Valmir. Saúde, menino. Maria Cristina Pizarra. Bom dia, menina linda. Bom dia, menina. Um abraço ao garoto Osmar Dorigan, Jardim América. Ô, vereador, um abraço, menino. Fernando Garcia. Atenção, São Dimas. Fernando Garcia, o xerifão do amor. Um abraço ao Natal, filho. Bom dia, garoto. Saúde sempre.

0: obrigado mais uma vez. Garoto Luizinho, trabalhar Luizinho. Zé Luiz na Vila Saudade, quer jogar bola. Milha, e a bola. Trabalhar, vai. Passa na Laboraves, pega uma enxada. Vê se quer pegar uma enxada na Laboraves. Vê se quer. Tem uma bola. Enxada, rapaz. Vamos carpir, vamos trabalhar. Fala. Um abraço. Mais uma vez, Marcão Manzoli, Parmerense, 0-0, hein? Era pro Santos ganhar fácil. 0-0. Um abraço, menino. Quem? Leonardo Lebê. Mala, hein? Esse Leonardo Lebê também tá uma mala, hein? Música inédita. Meu Deus do céu. Ele fica conversando com o Calefinho, depois dá trabalho pra nós. Um abraço, menino. Saúde sempre, tá? Um abraço aí, bons trabalhos pra todos.
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0: energia. Galinheiro, mais um clássico que você só ouve aqui. 6:25, 6:25. 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

0: Bom dia, 6:30.
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um símbolo de trabalho. Brás, Brás, o filho pródigo da música. Brás, um abraço, garoto. Botuporanga, bom dia, obrigado. O clima e o tempo está no ar. 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O clima. 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A quinta-feira, 3 de setembro, é um repeteco da quarta, com uma exceção. A temperatura vai subir. Hoje, agora, a média mínima, 14. A máxima será de 28 graus. Não há previsão de chuva para hoje. Nossa senhora, vai vir chuva semana que vem? Uia! As meninas velhas já estão antecipando. 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

0: 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Copa do Brasil, atenção aí. Vamos para os resultados e os confrontos da Copa do Brasil. Quartas de final já tivemos na terça, né? Atlético Mineiro 2, Cruzeiro 1, o Galo avança. Ontem o Vasco comprovou sua fase. Muito boa o Vasco. Venceu no Barradão a Vitória pelo placar de 2-0. E ontem na Vila o Santos ficou no 0-0 com o Palmeiras, tá? Hoje saiu outro finalista para a semifinal. Grêmio e Internacional na Arena do Grêmio. Lembrando que no Beira-Rio empatou 0-0, ok? Já está definido. Vamos aqui, pera lá. Atlético Mineiro aguardando. O Palmeiras e o Vasco aguardando aí, tá? Então ainda vai ter sorteio depois para saber onde joga primeiro. Bom, Vasco e Palmeiras já está certo. O Atlético Mineiro espera quem sai de Grêmio e Internacional hoje, tá bom? Deixa eu ver quem mais está com a gente aqui. Vamos agradecer essa turma aqui. Peraí. Vamos lá, né? Galassi Motos, bom dia, garoto. Sérgio Piccolo, um abraço, fera. Mais uma vez ao menino Zelão, Vale Verde Amparo. Daqui a pouco horário eleitoral, hein? Menino Té Bermiro, Té, um abraço, garoto. Carlos Patiá, direto de Pereira Barreto. Carlão, um abraço pra você. A linda menina Elisabel Casotti e família. Bom dia, Elisabel. Saúde pra todo mundo aí. E também a linda menina Vairde, em Jaguariúna. Bom dia, Vairde, bom dia. Saúde pra família, obrigado pelo carinho, hein? Aqui a música não para.
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0: verde em Jaguariúna. Meu muito obrigado pela sugestão musical, Rick e Renner. 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

0: Santa Mara, sendo aqui de Tuaipo, o rapaz do Roubo celular dela da Gosto e o meu Roberto Gosto também de Tuaipo.
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0: Dia 7h25.
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0: E a menina Regina Teixeira Galo e, claro, a linda Melissa. Bom dia, família, bom dia. Vamos agradecer, gente. É o horário eleitoral agora, você já sabe. Aproveite para conhecer, analise bem os candidatos, procure se informar. É importante, afinal de contas, eleições são a cada 2 anos, mas mandatos de 4 e normalmente também tem de 8. Então saiba escolher, tá bom? Procure sempre escolher quem realmente trabalha. Cuidado com os heróis das redes sociais, tá bom? Muito cuidado, porque tem muita gente dando de herói aí nas redes sociais, mas depois tira a pele de ovelha e você já sabe, né? Vem aí um lobo. 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Aqui mais uma vez os nossos agradecimentos. Parei aqui, né? Maria José, um beijão e um abraço para a família. Obrigado pelo carinho. Um abraço também ao garoto Marcelo Vitorino e família. Bom dia. A família Elaine, a família Sibinel. Elaine, é o horário eleitoral. A Elaine, a Eliana e a Vera Sibinel, bom dia. O Valmir Bonifácio em Varginha, Minas Gerais. Meu muito obrigado pelo carinho de vocês.
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0: tinha que ser.
1: Se tenho marcas no rosto.
0: Ô Braz, não, que é verdade. Não, eu sei que o nome original é Braz. Mas ele gosta tanto de um playlist de chifre que nós fala o Braz.
1: Ai.
0: Ai.
1: Neste mundo não.
0: Ê, fossa, viu? Essas horas o freezer do Pardo Cícero acabou. Essas horas acabou. Vai trabalhar,

Um beijão mais uma vez pra Regina Galo, tá encantada com a Melissa, ela manda beijinho. Um beijo, um abraço, saúde. Vamos agradecer aqui para finalizar os nossos parceiros. 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Menino Goiano, meteram a mão no Santástico ontem, hein? Menino Goiano, meteram a mão no Santástico, hein?

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1: 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Olha a hora, 5:02. 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
1: Nunca falei uma mentira. Hoje é quinta-feira.
3: Feliz aniversário.
1: Mês de setembro.
3: Saúde, saúde, saúde.
1: E agradecemos mais uma vez Alemão Amortecedores, Mojimirim, bom dia. Calvão Pitangas, Paraná, bom dia. Leandro, família Pascoalão, bom dia. Um abraço também e um beijo à linda menina Zumira Torres. Não esqueci.

0: Ai, Daiane, beijão aí, viu? Tudo de bom, saúde, brincadeira. A Olga, Dona Nilda, a Rafaela, são as mais lindas merendeiras da história de Amparo. São as mais lindas. Se reclamar da comida, voa, panela, colher, tudo pra cabeça. Um abraço aí, um abraço ao professor Sensei, o mestre faixa preta, menino Negri. Trabalhar, Negri, trabalhar. Um abraço, viu? Obrigado pelo carinho. Um abraço sempre a cada um, a todos. Sempre saúde, sempre muito mais alegria na vida.
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ensinou hoje. Nunca se esqueça disso. Faça o melhor para você, faça o melhor que puder para os outros. Você conhecerá a felicidade. Valeu a todos. Meu muito obrigado pela companhia. Se Deus permitir, a direção deixar amanhã a partir das 5, nos encontramos novamente aqui. 88,1 FM Nova Difusora. Na sequência, você já sabe, Padre Marcelo Rossi, colega Pitu, vem aí o Vini, Marcos Viana, Kelvin.

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0: fé e sabedoria. Obrigado, Senhor. E ainda continuando, quem não acompanhou a coroa, agora eu faço o inverso, tá? Depois, Prudinha, como a pessoa que perdeu a coroa hoje, a quarentena, e é necessário que ela acompanhe essa primeira parte. Como que ela faz?
1: Bom dia, boa tarde, boa noite, Padre, Mário e todos os ouvintes. É fácil. Está lá no canal do YouTube. Quarentena de São Miguel, Arcanjo, Padre Marcelo Rossi, oficial no YouTube. No YouTube, Padre Marcelo Rossi, oficial. Está lá a quarentena de hoje, para você dar continuidade. Hoje foi contra a maldição, programa forte, hein, Padre? Acompanhamos desde o começo aqui, e assim, e o senhor falou muito sobre o trabalho, né? E o senhor falou muito sobre o verbo estar, e as pessoas, elas acham que são donas do mundo, né? E nós não somos dono de nada.
0: Não, conheço várias pessoas que estão diretores, estão, porque você acha que são diretores, né? Chega uma hora que você
1: manda dizer. Tudo passa, é o que eu falei passa, do velório ontem.
0: Ou aposenta.
1: Tudo passa, ou aposenta, ou até mesmo vamos embora desse mundo aqui, né? Mas é assim, quem somos nós para julgar? O senhor falou também de julgamento. Nós estamos aqui para julgar, e sim.
0: Lembrou que eu também, eu errei aqui, e pedi desculpa publicamente, tá? Que eu falei, você, o hater é uma maldição. É, eu usei o verbo é, tá? Ou está ser, né? É, verbo ser. É, e não, eles estão uma maldição. Eles estão sendo haters. Eles podem botar, Padinha.
1: Sim, é verdade. Então, nós podemos,
0: então, Padre. A partir do momento que eu falo, não, você é uma. Eu também estou maldição. Não, você está. Você pode mudar. Então é a chance de todos nós, né, podermos mudar. Tá? Então, bom, aproveitando, antes de entrar, tratando pílulas, Mário, você acompanhou, né, Mário?
2: Acompanhei, Padre, acompanhei, sim. Bom dia, boa tarde, boa noite. E, Padre, eu queria colocar também, para a gente não esquecer, que eu tenho visto todos os dias, não são tantos, mas todo dia tem alguém, algum microempresário, alguém que tem uma empresa pequena, pedindo muitas orações. Hoje, como o senhor perguntou de quem é a profissão, né, das pessoas, as pessoas colocaram lá projetista, colocaram várias profissões. E eu reparei que teve uma pessoa que falou, Padre, por favor, ora pela minha empresa. Eu até anotei aqui, as vendas estão muito travadas, a gente está muito preocupado. E ontem à tarde eu estava vendo, né, as mensagens aqui que a gente recebe, e eu peguei pelo menos uns 4 microempresários, empresas familiares, empresas pequenas, muito, mas muito preocupados com a situação econômica e pedindo oração. Aqui, ó, a pessoa colocou aqui, eu não vou falar o nome, ela colocou aqui, ó, Padre, por favor, quebra todos os travamentos nas vendas da minha pequena empresa. É pedido atrasado, quando chega faltando mercadoria, a gente não sabe o que está acontecendo, mas está prejudicando muito a gente. Então, por favor, faça um dia na quarentena para as pequenas e microempresas, Padre.
0: E teremos um bom tempo, mas agora, Mário, eu preciso estar focado numa coisa que não se vê, sim, mas é real,
2: claro,
0: e é espiritual, que é a quebra de maldição.
2: A maldição.
0: Tá, você não tem noção. Maldade, a pessoa deseja o mal, tá? Você não tem noção, te abraça na frente, mas por detrás te prejudica.
2: Sim.
0: Gente, isso é maldição, tá?
2: E, eu acabei
0: e uma coisa
2: de uma
0: que eu fiquei impactado também, tá?
2: Sim.
0: Não sei se vocês perceberam. Eu imaginava que as pessoas, muitas não sabem, não fizeram ainda a vigília.
2: Eu vi, Padre, eu vi, a gente já fez tanto, eu pensei que a maioria tinha feito já.
0: Eu também, foi a minha surpresa também, hoje, nossa, por sinal, vou fazer a pergunta hoje na missa também, hoje tem missa, tá, de libertação, vou fazer, quem já fez a vigília lógica?
2: É importante. Mas
0: depois, viu, dessa, gente? Eu fiquei impactado.
2: É importante, é muito bom para quebrar coisas que a gente carrega, que a gente nem sabe, viu, Padre?
0: Gente, além de saber, também conhecer os seus, quem passou por você, seus avós, bisavós, né, e orar por eles, isso é importante, né, orar pelos nossos antepassados. Então, fica esse alerta. E agora, eu preciso de uma coisa, Mari Pandinha, vê se fica claro. Nesse período da quebra de maldição, eu preciso da fusão da coroa de São Miguel com um momento de fé.
2: Amém.
0: Ficou claro?
1: Amém,
0: claro. Eu perdi, eu não posso acompanhar ao vivo. Tá, nesse momento são 8 horas 48 minutos. Padre, eu não posso acompanhar ao vivo. Então, vai no Spotify. Ok? Tá? Okay. Não perca, porque as duas coisas são importantes. Você que não acompanhou a coroa hoje, a quarentena, preciso que você tome esse medicamento. Entre aspas, estou usando a comparação, sou médico. Eu preciso. Tá? Padre, mesmo gravado, então o Japandinha já expirou, tá lá. E no Spotify, é aí que tem o problema. Você tem que pegar o dia de hoje, tá? Dia 3 de setembro. Que horas que eu te prometi para eles? É 9h30 mesmo, né? Que você já tá, sobe pro
1: Spotify. 9h30, padre. No Spotify, 9h30.
0: Então, a partir das 9h30, você vai falar para os seus familiares, amigos. Muitas vezes, você com 40 a mais, seus filhos, o problema não é com você, é seu filho. E lembrando, hoje foi trabalho. Opa, hoje foi trabalho. Nossa Senhora, derrubando aqui, tô aqui. Hoje foi trabalho. Amanhã vai ser família. Então, vocês se preparem, mas vamos lá, Papilos. Senhor, fala conosco. Vamos lá, Padinha. Hoje precisa. Vamos lá.
1: Pílula 8. No momento em que percebo o desânimo bater em minha mente, leio Josué 1:6-9. E Deus fala que eu seja forte e corajoso, que eu não me desanime e não tenha medo, porque Ele estará comigo aonde eu for. Eu sinto minhas forças voltarem.
0: Nossa, eu tô abrindo aqui, que eu leio todos os dias. Essa, além do que o senhor fala comigo, tá? Padre, hoje ele falou com você, coragem, não tenhas medo, mas eu tenho aqui todo dia. Ele termina. Lembre-se da minha ordem. Josué capítulo 1, versículo 9. Lembre-se da minha ordem. Seja forte e corajoso. Não fique desanimado. Nem tenha medo. Porque eu, Senhor, seu Deus, estarei com você em qualquer lugar para onde você for. E uma das coisas que o Senhor mostrava hoje na quarentena e na coroa de São Miguel Arcanjo, né, na coroa angélica, é pessoas que batem no desânimo. Ah, não vou trabalhar hoje. Gente, acorda. Muitas vezes isso aí também é motivo por detrás da inveja, mas é maldição. Pessoa, perde o ânimo de trabalhar. E aí eu usei aquela frase, quem ama, que não é de, por incrível que pareça, não é, não está na Bíblia, mas tem tudo a ver, porque a pessoa que fala era uma pessoa super temente a Deus, foi um grande empresário já falecido, do século passado, de uma grande empresa multinacional, em que ele dizia, quem ama o que faz, estará fazendo sempre o que ama. O dia que você perde o amor, Mário, você não tem mais ânimo, e quantas pessoas estão desanimadas.
2: Não, sou prova disso, padre. Eu já passei um momento da minha vida onde eu acordava, falava, puxa, lá vou eu de novo para aquele trabalho. Quando chega nessa fase, é que realmente a coisa está muito difícil, padre.
0: Então, oremos e não esqueça, também tem maldição. Não custa nada, vamos tomar um remédio. O sangue de Jesus. Agora, inteligência emocional, pílulas de fé e sabedoria. 2.
2: Pílula 79. Nossa, padre, olha o que eu abri aqui, ó. Leia Efésios 6:13-17. Tomai, portanto, a armadura de Deus, para que possais resistir nos dias maus e manter-vos inabaláveis no cumprimento do vosso dever. Ficai alerta, a cintura cingidos com a verdade, o corpo vestido com a couraça da justiça e os pés calçados de prontidão para anunciar o evangelho da paz. Sobretudo, embraçai o escudo da fé, com que possais apagar todos os dardos inflamados do maligno. Tomai, enfim, o capacete da salvação e a espada do Espírito, isto é, a palavra de Deus. Temos que nos revestir da armadura do cristão todos os dias e sermos blindados com o sangue de Jesus. Eu sou vitorioso pelo sangue de Jesus.
0: Não, e esse senhor foi combinado. Deus
2: não foi, padre.
1: Não, Deus não foi, padre.
0: Não, você vê como aqui. O senhor está guiando a missa de hoje, ó. Já se prepare. Deixa eu aproveitar e dar uma as pessoas estão. Hoje tem missa. Sábado. Tá, nós vamos ter a nossa missa, tá, pela Rede Vida. Imediatamente, né, nós temos um momento de fé um pouquinho e já ir direto, Rosário da Vitória, time completo. Tá? Reze muito por mim esse final de semana. Depois, no domingo, temos a missa da Globo, que amanhã eu vou ter horário oficial. Tá? Acabou da missa, Padre Magal fica da missa das 9, graças a Deus ele está bem, voltou, ele vai segurar. E eu estou viajando para Franca. Tá? Opa. E na semana que vem, aí depois tem o programa segunda, tudo, não tem quinta-feira missa, tá? Okay, toda a diocese de Santo Amaro é retiro do clero, tá?
2: Ok.
0: Então, okay. A diocese de Santo Amaro, não é? Então, o santuário, quinta-feira que vem, eu preciso avisar hoje à noite, né? Tá? Não tem missa.
2: Anote na agenda, pessoal. Quinta dia 10. Anote
0: tudo
2: na,
0: fechado,
2: na agenda.
0: Igrejas todas fechadas, por quê? Nós estamos em retiro obrigatório, tá? É necessário, eu chamo, né? Obrigatório, mas é necessário. Nós precisamos, tá, nossos padres? Então, que quinta-feira não tem missa, sábado estamos de volta. Na semana que vem, tá? É muita informação, mas eu já estou dando agora. Mas depois, ah, o padre não avisou, tá? Então, relembrando, hoje tem missa, tá? Sábado tem não só missa, como Rosário da Vitória, time completo, né? Dom José, Frei Gilson, o padre Adriano Zudoná, lógico. É, no momento de fé, Padre Anderson Guerra e eu estaremos juntos, time completo. E no sábado, no domingo, Halel, atenção, Halel, por sinal, qual é a rádio mesmo de Franca? É Franca, estava na minha cabeça.
2: Já vou abrir aqui agora, Padre, só um segundinho.
0: É Imperador de Franca, não, achei. Estou mais de 26 anos lá.
2: Ah, só um segundinho, estou abrindo aqui. Só um minutinho.
0: Sabe quando eu dei um. Gente, preciso fazer, sabe um dia, um programa também? Quando dá branco. Bandinha, você tem tido muito isso?
1: Ah, eu tenho, você, viu, tem? Padre? Eu também. E o que é mal com pessoas assim. Pessoas que eu acabei de conhecer, que nem tem o nosso amigo Guilherme aqui, eu não vou esquecer mais o nome dele. Mas o primeiro dia eu tive que perguntar o nome dele de novo, porque eu tinha esquecido o nome dele. E acontece, tá acontecendo constante isso aí, viu,
0: padre? E não tem nada a ver com a pandemia, tá?
1: Não, nada a ver.
0: Nada a ver, realmente. Tô com o nome aqui. Quer ver que ele vai falar pra você saber? Tô com o nome na cabeça, mas não lembro. Achou?
2: Ainda não, padre. Eu tô procurando aqui na minha lista, mas eu não tô encontrando.
0: É, beleza. Vamos levar.

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2: Vamos em frente, meus amigos. Hoje o tema é fortíssimo, né? Tanto na Coroa de São Miguel, que nós estamos fazendo no YouTube, quanto agora aqui no Momento de Fé. Maldição. Quantas e quantas pessoas sofrem com esse problema? O padre falou agora da árvore genealógica, no finalzinho da coroa. Realmente muitas pessoas não fizeram ainda. E tem uma passagem que para mim é muito marcante, Pandinha. Deuteronômio, quinto livro da Bíblia. Deuteronômio, a Bíblia começa com Gênesis, depois Êxodo, Levíticos, Números, Deuteronômio, quinto livro. Deuteronômio, eles estão saindo, eles estão no caminho, eles saíram do Egito e estão indo rumo à Terra Prometida. E Moisés é que escreve esse livro, recebendo diretamente das palavras de Deus, que Deus fala para Moisés. E Deuteronômio diz: prestem atenção, hoje estou pondo diante de vocês a bênção e a maldição. Vocês terão bênção se obedecerem aos mandamentos do Senhor,

0: Primeiro. Segundo, armadura palavra de Deus, joelho dobrado e muita oração.
1: Amém.
0: E o terceiro, só falar coisas boas. Nada de ficar murmurando, de reclamando, que não dá. Ah, meu Deus do céu, ó Deus, ó vida, né?
1: Você falou uma boa, né, Mário? Você falou uma boa, Pandinha. Faça um desafio consigo mesmo. Falar, hoje eu não vou falar nada negativo, nada ruim. Hoje da minha boca só vai sair coisa positiva, coisa que edifica, coisa que ajuda, coisa que auxilia. E faça isso dia após dia.
0: Porque nós mesmos nos amaldiçoamos,
1: Mário. Sim, da mesma boca saem bênçãos e saem maldições.
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4: Acho que eu descobri. Opa. Rádio Imperador de Franca.
1: Olha aí, padre. Descobriu, tá certo, mas não tá certo, padre. Porque é o seguinte.
4: Não é a M920,
1: é. Isso, a M920. Mas agora também tem a Rádio Zebu, FM88.7. FM Rádio Zebu 88.7. Nosso Momento de Fé, padre.
4: Tá, mas continua na Rádio Imperador também.
1: Rádio,
4: né?
1: Imperador, a M920, padre.
4: E na FM?
1: Na FM Rádio Zebu, FM 88.7.
4: Glória a Deus, tá? Eu pensei, tá aí minha FM agora.
1: Isso.
4: Lá, que é uma benção. Então, gente, aqui é muita rádio, né? De guardar, tá? Por isso que. E muitos estão agora tendo um aplicativo, né? Muitas vezes colocando um aplicativo. Mas, ó, nós amamos a rádio, estamos aqui. E. Eu vou testemunhar. Por causa da oração, Pandinha, vamos lá, começando, testemunho.
5: Padre, eu sou uma filha de Deus, sou psicóloga e preciso colocar também o meu testemunho. 1º de setembro, após ouvir o programa da quarentena com São Miguel, depois o programa, né, onde uma pessoa falava sobre a difícil vida que ela teve, de se sentir rejeitada, e eu me vi novamente, abriu de novo uma porta que eu julgava já ter sido curada, mas ainda não. Eu não fui rejeitada no ventre da minha mãe, mas pelo contrário, eu fui esperada pelo meu pai, pela minha mãe, mas no decorrer da minha vida, né, da primeira infância, meu pai era muito custoso, ele traía minha mãe, ele bebia, mas ele tinha uma preleção por mim, ele gostava muito de mim, e nisso minha mãe ficou grávida, e aí ele continuou aquela vida de saídas à noite, deixando a minha mãe sozinha, e ela transferiu para mim essa rejeição que ela tinha da vida que ele estava levando. Então, eu cresci pré-adolescência, minha adolescência, eu não entendia por que minha mãe não gostava de mim. Muitas vezes eu sentia isso. E Eu não compreendia, tudo que eu tentava fazer para agradá-la era sempre muito pouco. Ela falava para as pessoas muito mal de mim. E eu só pensava, como minha mãe teve coragem de falar isso? Então, por muito tempo, eu carreguei uma...

0: Tava muito bem dele, era tudo era ele. E pro meu pai, eu tinha um outro lugar. Mas o tempo foi passando, enquanto criança, eu sofri alguns abusos de pessoas próximas, né? Ela nem sonha que isso aconteceu, nunca contei pra ninguém. Desenvolvi um adoecimento emocional, o meu corpo somatizou isso, eu ganhei muito peso. E mais tarde eu fui estudar pra entender aquilo que aconteceu comigo e ajudar outras pessoas a não passarem. Então eu me formei em psicologia e no processo de graduação eu entendi o que acontecia com a minha mãe. Por que ela não gostava de mim? Por que ela me feria tanto? Ela via ali em mim o meu pai. Minha mãe era muito nova, casou muito jovem, então eu tinha 12 anos, a minha mãe tinha 24. Então ela era uma jovem, né? E aquilo foi muito grande. Hoje já não tenho mais o meu pai, mas a minha relação com a minha mãe é de perdão. Eu a perdoei. Hoje eu consigo falar sem chorar algumas vezes, mas outras eu lembro, a minha memória é muito boa. Eu consigo lembrar da frase, do tom de voz, da onde estávamos. E ela simplesmente nega isso. Mas eu entendo que ela é minha mãe, eu tenho que honrá-la, eu tenho que amá-la. Então hoje eu cuido dela, ela depende muito de mim. Eu faço de coração aquilo que eu posso por ela. Hoje eu tenho uma filha, né? E eu tento não fazer com ela. Eu tenho muito cuidado com ela para que ela se sinta amada, protegida. E eu me curo através disso. E todos os dias eu tento me curar um pouquinho. Isso era uma porta que eu ainda tinha fechado, mas agora ela vai ficar encostada, porque eu vou visitar esse passado e, com a graça de Deus, passar por isso de uma forma mais tranquila e realmente curar todos os dias um pouquinho, com a força, com a ajuda de Jesus. Muito obrigada.
1: Só para guardar uma coisa que Deus força do coração: pessoas machucadas ferem, pessoas curadas curam, tá? E nós estamos num processo de cura, tá? Então, lembra, estou me curando. Como você está hoje, Mário?
2: Estou me curando.
1: Estamos nos curando. Porque vira e mexe somos feridos. E a tendência ao ser ferido é ferir. É o instinto, ferir. Não vamos fazer isso. Nós vamos amar. E amados, curados para amar. Por isso, menos é mais, né?
2: Menos é mais,
1: Deus abençoe. Padre. Quantos psicólogos vai acompanhando hoje?
2: Que testemunho, né? Que testemunho lindo, fantástico. Não,
3: você vê que... O legal é que ela quebrou, né, padre?
2: Ela quebrou.
3: Com a filha dela, ela faz diferente. O senhor já postou uma vez, né? Quebra várias vezes no cartão,
2: a
3: né?
2: A quebra do ciclo.
1: Quebrar. E como nós tivemos... Bom, mas testemunho 2. Vamos lá, que a oração hoje é importantíssima.
4: Bom dia, boa tarde, boa noite, Padre Marcelo Rossi, Mário Duarte, Pandinha. Hoje eu vim agradecer. Eu escuto o Padre Marcelo desde os meus 18 anos de idade. O Padre Marcelo me ensinou a ter fé. Cresci dentro da igreja, mas aprendi a ter fé com o Padre Marcelo Rossi. No dia 1 de setembro de 2020, exatamente há 6 anos atrás, eu falei com o Padre Marcelo. Estava dando um testemunho, né, de quando eu comecei a ouvir o programa dele. E também pedi para que eu pudesse realizar meu sonho, que era ser mãe. O Padre Marcelo fez essa oração. E exatamente hoje, 6 anos depois, a minha filha hoje está completando 9 meses de idade. Tudo acontece no tempo de Deus, não no nosso tempo, né? A gente tem que saber esperar o tempo certo. E eu tive que esperar por 12 anos. Foi uma espera, uma longa espera, mas que hoje eu posso dizer que eu sou vitoriosa pelo sangue de Jesus, porque eu tenho a minha filha aqui nos meus braços, ela é uma bênção de Deus. Chama Maria Isabelle. Ela carrega esse nome graças a Nossa Senhora, porque eu falei que se eu tivesse uma filha, antes mesmo de eu pensar em ter, eu falava que se eu tivesse uma filha, que ela ia ser consagrada a Nossa Senhora e que carregaria o nome da mãe de Jesus, que era Maria. Então eu cumpri a minha promessa de colocar o nome dela de Maria Isabelle. Hoje ela faz os 9 meses, né? Sou muito grata pela vida dela, pela saúde. Só tenho a agradecer a Deus. Sou muito grata a Deus por tudo na minha vida e pela vida do senhor, Padre Marcelo, O senhor não é uma formiguinha de Jesus, não. O senhor é um formigão de Jesus. Que Deus continue abençoando a vida do senhor grandemente, derramando chuva de bênçãos na sua vida, que o senhor continue sendo esse ungido. Mário Duarte, Pandinha, vocês também são duas pessoas maravilhosas. Que Deus também derrame chuva de bênçãos na vida de vocês. Um forte abraço, sou a Simone. Moro em Goiânia, mas sou mineira. Fica com Deus.
1: Nossa, me salvou, porque eu tava mais perdido que... Eu falei, será que é Brasília? Não, deve ser Goiás, quando fica assim na confusão. Só que ela não tem mais jeito de mineiro falar, não.
2: É, ela já perdeu, né? Perdeu o sotaque, tempo, né, padre?
1: Perdeu o sotaque. Mineiro, eu tava na dúvida se é Goiás ou Brasília, tá? Então ela já me tirou essa dúvida. Mas só que é mineira, você tá vendo como é que é? E como o tempo muda até o sotaque da pessoa, né? Então, bom, nome dela?
2: É Simone Paiva Silva Manso, que tá em Goiânia, mineira, que tá lá, mora em Goiânia, e a filhinha é a Maria Isabelle.
1: Agora, eu tô olhando com o relógio pelo que eu vou fazer pro seu de tempo, tá? Atenção você que acompanhou a quarentena, prepare-se. Palavra de Deus em mãos, lembrando que estamos no mês da palavra, no mês da Bíblia, mas eu não posso deixar de colocar. Eu vou ver se eu depois vou mandar pro Galvão. Foi uma pessoa amiga que mandou e foi checado, tá? Não é. Porque hoje tudo você tem que tomar cuidado porque é mentira, né? O que o IA faz, você tem que olhar, você acha que é verdadeiro, é IA. Gente, cuidado com o que você vê nas redes sociais. Porque você pensa que é verdadeiro, não é. Tá, isso aí foi checado, tá? Então, e aí eu vou. Bom, fica aí a sugestão. Tá na Veja, tem a Veja no Instagram.
2: Que legal, hein, padre? Eu vi o senhor falar isso na. Muito legal, padre. Muito legal.
1: Dá uma olhadinha lá, vocês dão uma olhadinha, porque realmente. Eu não vou repostar, não. Eu tenho uma outra coisa importante para postar. E não que isso não seja. Mas Mari Pandinha, a loja, tá? Pegou fogo. E você precisa ver como estava a Bíblia. E a Bíblia da Ave Maria, que eu conheço, que é o jeito dela. Gente, impressionante. Então, o homem estava arrasado, né? Quem falava não era uma pessoa. A pessoa estava arrasada, mas o outro dizia: irmão, ó, a palavra de Deus te protegeu. Queimou tudo, mas a palavra de Deus não. Já voltamos.

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2: Vamos em frente, meus amigos, vamos colocando tudo. Hoje é muito sério, hein, pessoal? E hoje tem missa, hein? Além de ter, hoje a quarentena foi fantástica, o programa aqui, agora vem a hora da oração e à noite tem missa, colocando maldição. Vamos quebrar qualquer maldição que possa ter sido lançada contra nós ou contra alguém da nossa família, contra algum dos nossos antepassados, deixando tudo no altar do Senhor, tudo nas mãos de Jesus. Pandinha!
3: O padre fala na coroa, né, Mário? Não é pra cutucar, é para curar. O padre falou um negócio no programa hoje muito interessante, né? Pessoas curadas, pessoas que estão feridas, sim, elas machucam outras pessoas. E a nossa função aqui é curar.
2: Exatamente.
3: E agora vem a oração, a parte principal do programa, onde você que está machucado, que alguém te machucou, te amaldiçoou, chegou a hora da cura, né?
2: No
3: bálsamo, né, Mário?
2: Palavras movem, testemunhos arrastam. Você que vai ouvir hoje o programa, preste muita atenção nesse primeiro testemunho que foi ao ar hoje, que a pessoa quebrou o ciclo. Ela foi, não teve uma infância lá muito feliz, teve alguns problemas na infância, mas ela quebrou esse ciclo. Ela foi estudar, ela se preparou e ela transformou a vida dela e o relacionamento dela com a própria mãe. Então escute o testemunho, e palavras movem, testemunhos arrastam. Tome posse, traga pra você e quebre você o ciclo.
3: Porque o ódio não vence o amor.
2: Jamais, jamais.
3: Jamais. Tenta, ódio... mas não vai ter como.
2: Exatamente.
3: O amor é acima de tudo, né, Mário?
2: Isso, a gente, quando tiver fechado, quando a gente está fechado com Jesus e quando o amor de Jesus está envolvendo a nossa vida, essa maldição vai ser quebrada. Creia nisso, e hoje é o momento de colocar de uma vez por todas tudo isso nas mãos de Deus.
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4: No mês da palavra de Deus, obrigado, Senhor, que não deve ser só um mês, deve ser diária. Feliz aquele que compreende isso. Efésios capítulo 6, justamente o Mário abriu e era justamente o que Deus tem preparado. Versículos 10 e seguintes. Só que eu peguei uma outra tradução. Estou usando a nova tradução, a linguagem de hoje, versão católica. Então, Efésios capítulo 6, preste bem atenção, 10 e seguintes. Diz São Paulo, para terminar, tornem-se cada vez mais fortes, vivendo unidos com o Senhor e recebendo a força do seu grande poder. Vistam-se com toda a armadura que Deus dá a vocês, para que ficarem firmes contra as armadilhas do diabo. Pandinha, antes de colocar aquela música, levanta-te, derrama, tá? Tá, primeiro derrama. Depois coloca a música, tá? Vamos lá. Pois nós não estamos lutando contra... Atenção como São Paulo fala, hein? Vistam-se com toda a armadura que Deus dá a vocês, para ficarem firmes contra as armadilhas do diabo. Pois nós não estamos lutando contra seres humanos, mas contra as forças espirituais do mal que vivem nas alturas. Gente, são os coros celestes que eu estou orando com vocês. Isto é, os governos, as autoridades e poderes, em outras traduções, vão falar dos principados, potestades, que dominam completamente este mundo de escuridão. Por isso, peguem agora a armadura que Deus lhes dá. Assim, quando chegar o dia de enfrentarem as forças do mal, vocês poderão resistir aos ataques do inimigo. E depois de lutarem até o fim, vocês continuarão firmes, sem recuar. Portanto, estejam preparados. Usem a verdade como cinturão. Vistam-se com a couraça da justiça. E calcem como sapatos a prontidão para anunciar a boa notícia de paz. E levem sempre a fé como escudo, para poderem se proteger de todos os dardos de fogo do maligno. Versículo 17. Receba a salvação como capacete, e a palavra de Deus como espada que o Espírito Santo lhes dá. E façam tudo isso orando a Deus e pedindo a ajuda dele. Orem sempre guiados pelo Espírito Santo de Deus. Fiquem alertas, não desanimem e orem sempre por todo o povo de Deus, obedecendo a palavra. Derrama, Senhor.
5: Derrama, Senhor. Derrama, Senhor.
4: Toda unção.
5: Derrama, Senhor.
4: A palavra é essa, no pleno sentido dela. Sobrenatural. Aquilo não é natural, amados.

estiver com uma pessoa que ela não crê, está zombando no seu coração. Mas mostra para essa pessoa o que é real. Não sei como, mas você vai mostrar essa pessoa. Repito, eu tenho uma pessoa que está me ouvindo. Mas que essa coisa de... Você vai ver. Infelizmente, você vai ter que experimentar. Um dia você faz isso. Pessoa zombou. Você não tem noção o que é a força do mundo.

0: quis colocar aquela música por mim, tão séria, não preciso fazer uma explicação. Duas táticas do demônio. Quais as táticas?
1: Vai.
0: Primeiro, tudo é ele.
1: Obrigado.
0: Então, você acaba... tudo é demônio, sim. Essa é a tática dele. Segunda, não existe.
1: De amor.
0: Infelizmente, essas são as duas táticas do menino. Mas, Senhor, a inveja existe como a maldição também. E pelo poder do sangue de Jesus, na autoridade sacerdotal,

0: corações. Ixo. Deus sabe, essa música é Ixo. É o nome poderoso de Jesus. Senhor, pelo poder do teu nome como sacerdote, num ano fantástico e maravilhoso que estou vivendo. Porque, Padre, estou no jubileu de nácar, onde o nácar, ele é produzido na ostra, por isso que é chamado de nácar. O nácar, ele vai na ferida e a transforma em pérola preciosa. E é pelo sangue de Jesus, é no sangue de Jesus que estou aqui. Esses 31 anos de sacerdócio, que é jubileu de nácar, Senhor, pegando as feridas. Lembrando que pessoas machucadas, feridas, ferem. Pessoas curadas, curam. Senhor, nesse momento eu vou tocar em feridas, mas para curá-las. Por favor, coloque a mão direita na sua fronte, esquerda no seu peito, porque esse é o coração bíblico, segundo São Paulo. É mente e coração. E hoje até a ciência e a neurociência prova isso, a conexão, não só mente e coração, até no intestino. Os neurônios, por incrível que pareça, está tudo conectado. Senhor Jesus, por que você está falando isso, Padre? Usando a analogia, corpo, mente e espírito. Senhor, eu quebro agora todas as palavras malditas. Isso mesmo, malditas. Analisando, são palavras más, mal empregadas, malditas, e que, em vez de abençoar, querer o bem, quer o mal, que foram lançadas sobre o seu trabalho, lançadas por pessoas que têm inveja, pessoas maldosas. Quebra agora, Senhor. Quebra, Senhor, pelo poder do teu nome, tudo aquilo que faz que você não vê, mas você sente. Todo esse ambiente que você vive pesado, tóxico. E hoje nós vivemos num mundo, num ambiente muito tóxico, onde as pessoas são incentivadas pelas forças. E aí que está. A gente pensa que isso é o nosso pensamento, mas são sugestões diabólicas. Pensamentos que vêm na nossa mente, né, que se você aceita, e quando você vai ver, por isso que São Paulo fala firmemente, cuidado com os pensamentos. A gente está em combate. Senhor, entrega todos os maus pensamentos. Tudo aquilo que foi dito, você não vai progredir. Amaldiçoado sobre o seu trabalho. Senhor, eu quebro agora a imagem que eu estou falando agora em unção. Você que entrou no seu trabalho e tinham objetos naquele local. Pessoas envolvidas com ocultismo, é o termo que eu posso usar eticamente, e fizeram algo na frente do seu trabalho. Ou mesmo através de objetos do seu trabalho, para destruir você. Padre, mas como uma pessoa chega a esse nível? Pessoas feridas ferem. Não estou julgando aqui. Mas entenderam? Pessoas feridas, elas ferem. Pessoas curadas, elas curam. E nós estamos num mundo que as pessoas têm o prazer de ferir. Vejam a própria rede social. As redes sociais, elas não são ruins. O problema é quem as manipula. E aí a fofoca, a maldade, a cultura do cancelamento, da morte. Senhor Jesus, pelo poder do teu nome, eu te entrego tudo aquilo que destrói, tudo aquilo que foi feito que você não vê, pela autoridade sacerdotal que a tenho, toda e qualquer força maligna que esteja prejudicando o seu trabalho, tirando a alegria que você tinha. Nosso Deus fala muito forte em restaurar. Você lembra quando você começou a trabalhar? Tem muitas pessoas que trabalham, mas elas perderam o gosto, o ânimo. E Jesus querendo que restaurar a alegria quando você começou a trabalhar. O ânimo que você tinha, hoje você briga para poder trabalhar. Ah, não, de novo. Senhor, eu te entrego toda essa... Também entrego também o ambiente tóxico. Infelizmente, nós vivemos num ambiente em que as pessoas são tóxicas, maldosas. Como estar no ambiente e não se contaminar? Por isso, Senhor, eu clamo o teu sangue. Quebra aquilo, Senhor, que nós vemos e aquilo que nós não vemos. E os lemas da quarentena, eu preciso usá-los hoje, mais do que nunca. Quais são os lemas? Jesus, afasta de mim tudo aquilo que me afasta de ti. Mário Bandinho.
1: Jesus, afasta de mim tudo aquilo que me afasta de ti.
0: E disse tudo, Senhor, eu coloco toda maldição. Aquilo que nós não vemos. Jesus, afasta de mim todas as pessoas que me afastam de ti.
1: Jesus, afasta de mim todas as pessoas que me afastam de ti.
0: O Senhor, gente, é sério, vocês não têm noção o que o Senhor está operando. E lembra que eu fiz uma coisa agora, o Senhor tocando uma pessoa que estava zombando, e eu falei que ela ia sentir, que não é brincadeira. Te aconteceu uma coisa muito séria. Você sentiu uma coisa, e eu vou escutar esse testemunho, tá? Senhor Jesus, eu peço, quebra, Senhor, toda a força demoníaca que domina essa pessoa. Dominava. Porque hoje ela tomou um susto enorme. E no dia eu vou escutar esse testemunho. Repito, eu estava orando, eu não estava pensando nisso. O Senhor mostrava uma pessoa zombando enquanto eu estava falando sobre maldição, esse padre, zombando. E o Senhor, aconteceu uma coisa com essa pessoa, que ela tomou um susto que nunca aconteceu com ela. Eu, por favor, gostaria, a gente vai preservar teu nome, tá? Mas não deixa de dar teu testemunho. E Deus começou uma obra de conversão na sua vida. Porque você já percebeu? Você dá um passo para frente e 10 para trás. Acorda. E quando eu for fazer a árvore genealógica, você precisa fazer, tá? Senhor, tudo aquilo que vem dos antepassados. Senhor, toda a ganância. Tudo aquilo que, entre aspas, herdamos. Um dia eu vou explicar. Que não determinem, somos livres, mas influencia. E o que influencia pode prejudicar. Vamos quebrar. E Senhor, eu te entrego todo o arrepio que muitos estão sentindo na perna. Padre, o que é isso? Libertação profunda. Repita comigo, por favor. Eu sou vitorioso pelo sangue de Jesus.
1: Eu sou vitorioso pelo sangue de Jesus.
0: Eu sou vitorioso pelo sangue de Jesus.
1: Eu sou vitorioso pelo sangue de Jesus.
0: Já começo hoje na missa. Isso mesmo, na missa hoje, orando pela quebra de maldição na família. Porque muitas vezes o trabalho tem familiares que desejam mal. Padre, irmãos que não se alegram com o seu crescer, o seu prosperar. Irmãs, cunhados. Senhor, nós vamos quebrar. Isso eu estou falando no trabalho. Ainda no trabalho, mas familiares. O Senhor vai hoje na missa e amanhã no programa. Nós vamos, pelo que eu vi, eu vou ter que ficar um bom tempo, essa palavra maldição, na quarentena. Porque depois tem casamento. Agora eu estou falando no trabalho. Pessoas que não se alegram com o seu crescimento. Ao contrário, te invejam. E aí começa a te maldizer, falar mal de você. Por inveja. A causa é a inveja. Mas quebrando a maldição. E aí, te entrega o Senhor palavras sabotadoras, porque a sua mãe não gostou da sua nora, ela disse, você vai comer o pão que o diabo amassou. Senhor, eu quebro isso agora, porque essa mulher já é falecida. Toda a maldição que a mãe lançou sobre o filho, porque ela não queria que você casasse. E você casou e ela lançou isso. Você vai perdoar a sua mãe. O perdão é necessário e nós vamos quebrar toda essa maldição. Obrigado, Senhor Jesus, tudo aquilo que foi dito e maldito nesse momento é quebrado. Porque eu sou vitorioso pelo sangue de Jesus.
1: Eu sou vitorioso pelo sangue de Jesus.
0: E não sei o que foi dito, mas eu sei do poder daquele que tudo pode. Toda e qualquer palavra maldita lançada sobre sua família. Agora não é colegas de trabalho, não. Seus próprios familiares. Sejam quais forem, qual for a relação. Irmãos, cunhados, sogro, sogra, nora, genro, seja o que for, cunhados, como disse, irmãos, Senhor, entre irmãos, quebra agora, Senhor, e por isso até pais, quebra, Senhor, e até filhos, em nome do Pai e do Filho

0: pôde acompanhar com mais tranquilidade essa oração, sugestão, repita no Spotify. De novo essa oração, vale a pena repetir. No... Você escute de novo no Spotify. Já voltamos, olha a hora para o dia.
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4: Meus amigos, que programa, que oração, imaginem como será a missa de hoje. Hoje, maldição. Vamos colocar, vamos quebrar de uma vez por todas qualquer tipo de maldição que possa ter sido lançada contra nós ou contra algum de nossos antepassados e coisas que a gente nem sabe às vezes. Por isso, com toda a fé, Jesus vai mudar esse rumo, vai refazer a rota, vai mudar o nosso caminho, vai iluminar um caminho novo na nossa vida. Pandinha.
5: Que legal, né? Às 7 da manhã, Coroa de São Miguel, no YouTube, Padre Marcelo Rossi Oficial.
4: Quarentena.
5: Quarentena, né, Mário? Momento de Fé agora das 8 às 9 e mais tarde a missa de cura e libertação.
4: Isso aí. E quem perdeu o programa, que horas, Pandinha? Daqui a pouco já tá no Spotify.
5: 9h30 no Spotify, né?
4: Daqui a pouquinho, pessoal, já tá no Spotify. Hoje vale a pena, se você tiver um tempo, reveja tudo. Assista a Quarentena, a Coroa de São Miguel. Depois ouça novamente o nosso Momento de Fé e a missa de hoje com certeza vai culminar num momento fantástico, hein, Pandinha?
5: Precisamos de cura, né, Mário? Todos nós precisamos. O padre falou um negócio que eu fiquei prestando atenção na oração. As forças do mal, elas sugerem em nossa mente para as coisas acontecerem.
4: Mas não determinam, Pandinha.
5: Ah, porque quem determina é o nosso sangue do nosso Senhor Jesus Cristo. Eu sou vitorioso pelo sangue de Jesus,
4: amém,
5: né, Mário?
4: Hoje as pílulas foram incríveis. Tudo, Jesus está caminhando. Nós não combinamos nada. O Pandinha abriu uma pílula incrível. Eu abri aqui na Efésios, Armadura do Cristão. Então vamos lá, meus amigos. Vamos nos blindar de qualquer tipo de mal, de qualquer maldição, qualquer coisa que possa atrapalhar a nossa caminhada, hein, meu amigo?
5: Não pare de orar, Mário.
4: Boa.
5: Não pare de orar. Eu sou vitorioso
4: pelo sangue de Jesus.
8: E te traz poder.
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8: E abençoais, santificais, exorcizais, Senhor, essa água. E fica o convite, não perca a missa hoje. Você pode acompanhar pelo YouTube, tá? Ou pelas redes sociais. Em nome do Pai,
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2: Atenção, atenção, você que está ouvindo agora o programa do Padre Marcelo Rossi. Quero falar com você que sofre calado com queda de cabelo. É cabelo.

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1: Opa! Já estou por aqui ao vivo e a cores. Bom dia para você que tá aí do outro lado do rádio, na sintonia. Ficou com o Padre Marcelo Rossi, agora você vai ficar comigo, Pitu Anjinho, até o Anjinho, até meio-dia. Mas já tá zoando, já
2: é?
1: Credo em cruz. Bom dia pra você que tá aí no táxi, você que tá no aplicativo. Bom dia você que tá na chácara, tá no sítio, tá trabalhando na roça, tá com o radinho pendurado lá no meio do cafezal, lá no meio do bananal, lá no meio do cacazal. Bom dia, rapaziada, que tá em casa, lavando louça, a vovó, a vovô, a titia, a mamãe, a família. Bom dia pra você que tá na onde? Tá no comércio, tá no restaurante, tá nas lanchonetes. Você que tá nos botecos, já bebendo pinga, já sente o seu pé de cana. Cachaceiro!
3: Paga uma cachaça pra eu.
1: Não vou pagar nada, mas também bebo, a Zé é seu, hein? Um abraço pra toda essa rapaziada aí. Eu sou o Pitu, estou por aqui com... Olha, estou por aqui lindo, maravilhoso, com todo esse charme. 1,90m, cabelos grisalhos, olhos verdes e muito, muito, mas muito, muito, muito, muito rico mesmo. Estou por aqui ao vivo e a cores com vocês até meio-dia!
4: Mas como esse cara inventa?
1: É, véia, essa dona onça é minha sogra, tenho certeza. Véia invejosa, invejosa. Isso que você é, véia. Bom, quer saber da coisa? O nosso WhatsApp já tá liberado. 3807-2237. Manda um oi, manda um bom dia. Eu vou ficar com vocês até meio-dia. Vou tocar um musicão. Já vou abrindo com o Lourenço Lorival, Velha Fazenda. Essa música linda. Quero mandar um abraço também pra rapaziada das mecânicas, oficinas mecânicas, rapaziada da tapeçaria, pintura, rapaziada da construção, pedreiro, servente, jardineiro, pintores, enfim, toda essa galera aí. Gente, tá uma quinta-feira linda, maravilhosa, boa pra gente trabalhar. Pra quem precisa trabalhar. Quem não precisa, não tem problema. Fica em casa me ouvindo aí. Olha que moda ajeitada, ó. Olha que música gostosa.
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0: Então volta pra roça que é melhor. Daí você curtiu duas músicas lindas, Craveiro e Cravim, O Caipirão, e Lourenço Lorival, Velha Fazenda. Que moda boa essa, né, do Lourenço Lorival, rapaz. Que modão jeitado demais. Deixa eu ver quem tá aqui. Olha, quer saber da coisa? 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
0: 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Um grande abraço aí pra vocês. Quem mais tá ligado aqui comigo agora, eu vou conversar com meus ouvintes. Vamos conversar com nossos amigos. Bom dia, Pitu. Alô, Wilson, do distrito de Arcadas. Toca o modão aí pra nós, do Chico Rei Paraná. Transparente. Oferece aí pra minha esposa Silvana. Ô, Silvana, bom dia, Silvana. Bom dia, Wilson. Pessoal ali, o casal de Arcadas, ela, a menina Lalesca Carolina, já tá aqui comigo. Bom dia, menina Lalesca Carolina. Seu Joel, taxista, tá no ponto de táxi. Bom, se ele é taxista, tem que tá lá, né, Pitu?
2: Muito bom dia, meu grandíssimo amigo, o senhor Pitu. Estamos aqui, ouvindo a 88.1, a Rádio do Coração.
0: Que tá bombando, hein?
2: Esse programa
0: tá
2: maravilhoso chamado Hora do Pitu. Seu Pitu, aqui quem tá falando é o Joel Taxista, que está na rodoviária, acabou de chegar de uma corridinha agora, né? E tô encostado aqui na rodoviária, ouvindo esse programa iluminado por Deus.
0: Obrigado.
2: Que seja uma boa quinta-feira pro senhor, uma boa quinta-feira pra toda a família do senhor, tá? E a gente vai estar junto até o final do programa, se Deus quiser. E Deus
0: boa, seu Joel!
2: Tudo de bom e um grande abraço mesmo.
0: E conta
2: pra todos aí, tá?
0: Tá.
2: Mais tarde a gente vai se falar mais. Se Deus quiser e Deus quer. Tchau, tchau.
0: E conta pra todo mundo aí, seu João. Conta pra todo mundo aí, por favor, hein? Por favor. Deixa eu ver quem tá aqui comigo também. A minha amiga mineirinha mais chique do Brasil. Minha amiga Orátima. Alô, Orátima! Gente boa demais. Ela que é apaixonada por música. Ela que é apaixonada por rádio. Ela que é apaixonada por um cafezinho bom, um pãozinho de queijo bom. Ela, a Orátima, diretamente de Viçosa, minha amiga, amiga do grande locutor Hamilton Ramos também. Bom dia, Orátima!
3: Bom dia, meu amigo Pitu, bom dia aí para todos os seus ouvintes, a toda a sua equipe. Uma abençoada iluminada quinta-feira aí para todo mundo, viu? Que Deus abençoe o dia de todo mundo. Um bom trabalho aí para você, Pitu.
0: Obrigado.
3: Ô, Pitu, toca para mim, por favor. Chitãozinho, Xororó,
0: por favor.
3: Fio de cabelo. Ofereço aí para todo mundo que tá ligadinho aqui. Deixo o meu abraço carinhoso, meu amigo Hamilton Ramos, minha princesinha, minha amiguinha linda Sofia e pra todo mundo que tá ligado aqui. Um abraço, Pitu. Um excelente dia pra você, meu amigo.
0: Sofia, um beijo pra você, lindeza. Alô, Hamilton Ramos, aquele abraço. E pra Orátima, você viu o mineirês dela? O mineirês, que bonito. Bom demais, bom demais. Orátima, eu vou tocar duas modonas aqui, bem sertaneja, mas bem sertaneja. E também vou tocar sua música também, viu? De todos que estão aí ligados, apaixonados aqui por rádio e ouvindo música. E eu sempre falo aqui, e não canso de repetir, quem ouve rádio jamais vai estar sozinho. E o rádio, meu amigo, não envelhece nunca. Desde 1900 bolinha, a galera tem um rádio no serviço, tem um rádio em casa, tem um rádio no trabalho, tem um rádio no banheiro, tem um rádio na roça, tem um rádio no sítio, onde tiver, tem rádio. Isso é bom demais! É a companhia maravilhosa. E tem alguns locutor mala, né? Eu não sou mala. Ah, coisa boa!
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chique do Brasil, de Viçosa. Também você curtiu aí outra música bonita, Inesita Barroso. Que música linda, Destinos Iguais. Foi o Carlos da cidade de Pedreira e o Tião Carreiro e Pardinho. Ô, tristeza do Jeca. Ô, tristeza do Jeca. Gente, são 9h29. Pode ligar pra cá, 3807-2237. Manda um oi, manda um bom dia. No finalzinho do programa, todo dia a gente faz um sorteio de uma marmita no restaurante Pizzaria Jaidone pra você, presentão especialmente pra você que participa aqui comigo, que é nosso parceiro, nossos amigos. 3807-2237.

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0: 9h31, bom dia.
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0: Rádio do Coração desde 1974 no ar. Rapaz, tem história, tem muita coisa pra acontecer aqui. Bom demais, bom demais. Muito bom dia, obrigado pelo carinho, obrigado pela audiência. 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E se você também tem um comércio, quer divulgar aqui na Hora do Pitu, fica à vontade, entre em contato comigo aqui, nós vamos com certeza fazer com o maior carinho do mundo pra vocês, viu? Jair, Espírito Santo de Piau, bom dia Jair, bom dia Jair, que Deus com sua infinita bondade tome a frente do nosso dia, fazendo com que aconteça o melhor. Bom dia, bom dia! E agora o pessoal aí, os pé inchado, tá endereço novo?
1: Bom dia, Pitu, beleza, Pitu? Tô aqui no boteco. Meu pé inchado tá aqui. Eu...
0: Até que fim tá trabalhando, hein, ô preguiçoso?
1: Olha, ó, promoção essa semana, a pinga mais barata pra inaugurar. Vixe Maria, tão bebendo e levando em garrafinha. Parece até os caras da rádio Nova Difusora.
0: Aqui não. E eu não bebo cachaça, hein?
1: Beleza. É. Toca uma música pra nós aí, Mississippi. Você é pra todos os ouvintes, esse bando de pé inchado aqui.
0: O Bidé falou que você só sabe pedir essa música. Bem feito pra você.
2: Bom dia, Bidu. Heraldo Capira. Tu toca pra nós três Cuiabana.
0: Ô, Heraldo de Itapira! Tá lá junto com o seu Carlos. Um abraço ao seu Carlos, um abraço ao Heraldo. Pessoal aí que entrega o Café Toninho na toda a nossa região. Heraldo, fala pro filho tirar a mão do bolso e patrocinar aqui também a Hora do Pitu, viu? Ele já é meu parceiro lá na Rádio Cidade das Águas, no Raiz Sertanejo. Ele que enfia a mão no bolso e vamos oferecer Café Toninho pro pessoal da Difusora também, hein? Você avisa ele lá, o Felipe, a rapaziada do Café Toninho. Grande abraço, Heraldo, grande abraço. Abraço, Carlos, ligadinho aqui comigo também. Aqui querendo participar do sorteio do restaurante e pizzaria Jaidone, que é a marmita, a Sandra. Bom dia, Sandra Leonel. Quem mais aqui comigo também? Ele que é de Hortolândia.
3: Ô, Pitu.
0: É o Tonhão, sabe que é o Tonhão?
3: Bom dia. É Tonhão de Hortolândia, Pitu.
0: Ô, Tonhão.
3: Manda uma música aí pra nós aí. Bem sertaneja mesmo, pra todos os pinguços de Hortolândia.
0: Alô, os pinguços de Hortolândia, o Tonhão tá mandando um abraço.
3: Valeu, Pitu, eu sinto muito pelo seu Santos, mas infelizmente
0: vocês
3: pegaram o Palmeiras.
0: Não deu.
3: Agora contra o Inter eu vou torcer pra vocês.
0: Não deu, Tonhão.
3: Um abraço, Pitu.
0: O Santos não ia ganhar do Palmeiras lá de 5-4-0, nem a pau, né? Devia ter deixado o Neymar fora, o Gabigol. O Palmeiras desceu lá em Santos jogar com o resultado debaixo do braço. Certinho, Palmeiras. Palmeiras não tá errado, não. Ainda vai lá, faz o esforço. Neymar machucou, mais dois já machucou. Pronto. Complicou pra nós, né? Mas tá bom, né? Não perdeu pro Palmeiras de novo, tá ótimo. E o Palmeiras classificou, como sempre. Não pode falar o que quiser. O Palmeiras é o melhor time que tem aí no nosso campeonato por aí. E o Flamengo que vem atrás, né? Vou falar a verdade pra você. O Flamengo é um time forte, né? Tá um ponto atrás do Palmeiras. Claro que o Palmeiras vai jogar ainda. Mas você vê os narradores narrando o jogo do Flamengo, que cambada, mas que negada de mala, não? Parece que eles são torcedores assim, abertamente do Flamengo. Eu tô falando dos apresentadores, os repórteres, os locutores, né? Os apresentadores. Rapaz, vai puxar o saco assim do time do Flamengo no raio que parta, velho. Não que o Flamengo seja ruim, tá bom, o time do Flamengo é um timão, time bom. Na maior cambada de puxa-saco, rapaz. Parecia que o Flamengo tava jogando sozinho ontem, não existia o Mirassol. Eu assisti um pouquinho e já tirei, falei, quer saber da coisa, eu vou tirar dessa bagaça aí. Mas o Palmeiras que se cuide, que o Flamengo tá atrás do Palmeiras com um ponto de diferença.
4: E aí, Pitu, tudo bem, bom?
0: Tudo bem, bom.
4: Aqui é do Rio Grande do Sul.
0: Alô, meu Rio Grande do Sul!
4: Tô fazendo um almoço, uma carninha de porco.
0: Uma que delícia, hein, carninha de porco, rapaz?
4: Beleza, aqui. E escutando essa rádio maravilhosa.
0: Que delícia!
4: Manda uma música do Eduardo Sampaio, qualquer uma dessas. Aqui pro Rio Grande do Sul, aqui.
0: Manda sim.
4: Pro meu amigo Rato, Ratinho. Rafael Oliveira. Que em breve temos plantando fuminho.
0: Ah, é, rapaziada do fumo, né? Eles ficam socando o fumo lá, pisando em cima do fumo lá. Ainda bem que eles socam o fumo pra lá, não socam o fumo pra cá. Alô, rapaziada do Fuminho, bom dia! Vou tocar música, velho. A gente vê tanta mentira, não? Esses horários políticos que a gente ouve por aí, quanta mentira, não? Jesus Cristo, vá ser mentiroso assim no raio que parta. Todos, não escapa um. Deixa eu mandar música pros trabalhadores lá de Itapira, o Boizinho e o Benedito, né? O Boizinho tá lá trabalhando que nem um maluco. O Benedito não, tá lá coçando o carcanhar. Vamos tocar música, velho. E o Benedito falou, ele falou assim, olha Pitu, a mulher falou lá na rádio Cidade das Águas que você é um gatinho, e é verdade. Obrigado, viu, Benedito?

0: Parma aqui. João Mulato e Douradinho, as três, Cuiabana, foi pro Heraldo. Também você curtiu outra música bonita, Chico Rei Paraná. Tá com raiva de mim? Claro que não. 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
0: 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Fala aí, Arcadas, quero mandar um abraço pro João Bertola. Alô, João Bertola, esposo Davi, grande abraço, ele que é da Cia do Rodeio, Cia do Rodeio, João Bertola e Cal, e também ele tem uma empresa de MDF, né? Bem na entrada de Arcadas, se eu não me engano é Paraíso das Caixas, né? Paraíso das Caixas. Um grande abraço, João Bertola, obrigado pelo carinho, obrigado pela audiência, e eu vou estar divulgando aqui, hein? A cavalaria, a roubaria cavalo, né? A cavalgada que vai ter em Arcadas, com certeza a gente vai estar falando aqui. Ô, Fernandinho Beira, você não ligou aqui pra tirar sarro do meu Santos, né, Fernandinho Beira? Você não ligou aqui pra tirar sarro do meu Santos, né, Fernandinho Beira?
2: Pedro, rapaz.
0: Deixa eu ver.
3: Bom dia, Pitu, tudo bom?
0: Eu tô bem.
3: Ô, Pitu, o Santos macetou o Corinthians, meu. É. Mas em compensação, não conseguiu com o Palmeiras, hein? 0-0, hein? Pai...
0: Ô, Fernandinho, eu ouvi bem ou você tá aí correndo atrás de galinha, atrás de ovo? Deixa eu ouvir a galinha, você viu? Tem umas galinhas... lá no finalzinho lá, eu ouvi lá a galinha cocococococó. Olha lá, ó. Que fica vendo as galinhas do Fernandinho Beira, ó.
3: Moni.
0: Tem ovo aí, Fernandinho, olha lá.
3: Moni.
0: Eita. Mas que risadinha mais desenxavida é essa, não? Meu Deus do céu. Alô, Marcelo!
4: Dia, meu amigo grande Pitu, você tá bom, Pitu?
0: Eu tô ótimo.
4: Que Deus abençoe aí seu dia aí, Pitu. Deus abençoe o dia todos os ouvintes aí. Cadê o cantor hoje? Não vai cantar, oh, Pitu?
0: Adeus. Uai, melhor não, que o Cícero lá da churrascaria Glória não gostou de ver o Adilson cantar, o Zé também, falou que é pra eu parar de deixar o Adilson cantar aqui, viu? Senão eles não vai mais nem vender marmita pro Adilson lá.
4: Deus. Um bom dia, que Deus abençoe o dia dele também, Pitor. É. Todos ouvintes aí, tá? E a vovó do Piu Piu sumiu, né, Pitor?
0: Graças
4: um
0: a Deus.
4: Um abraço, Pitor.
0: Graças a Deus.
4: Deus abençoe o dia de todos aí. Tchau, obrigado. Tomando um cafezinho aqui. E vamos que vamos, Pitu! Um abraço, parceiraça! Alô, Pitu! Manda um abraço pro Adriano também lá, Pitu!
0: Um abraço, Adriano! A vovó do Piu Piu sumiu lá, deu linha na pipa, mas também não tô nem aí, velho! Quer ligar, liga, não quer, tchau!
5: Bom dia, Pitu! Paulo Afonso de Cosmópolis!
0: Alô, Paulo Afonso!
5: Ei, que bom, hein? É. Ei, Santos, hein? Santos tá, você seguiu o caminho do Corinthians, hein?
0: Nossa, tá feia a coisa!
5: É isso aí! Eu queria uma música, Pitu. Eu ofereço pra minha irmã Silvia, né? Minha cunhada, a Badia Célia, tá? Minha neta, Maria Fernanda, e os meus filhos, tá bom? Coxa de retalho, pode ser?
0: Claro!
5: Muito obrigado, que Deus abençoe a todos, tchau, tchau!
0: Tchau, tchau, alô alemão do amortecedor, bom dia Pitu, bora pra mais um dia abençoado, não deu pro Santos, mas tá bom, né? Varmeira joga com 12, o Varmeira, bateram no meu Santos ontem, hein? Parmeira desceu o cacete nos meninos lá. Vai tu fazer o quê? Paciência. Alô, Sidão!
6: Ô, Pitu, manda uma música pra mim e pra Solange.
0: É.
6: Pro Adão e pra Solange.
0: O Adão!
6: Qualquer uma.
0: Grande abraço ao Adão, grande abraço à minha vizinha Solange, gente boa demais. Obrigado, gente!
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0: Falta 5 pras 10, hein? Já?

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2: 10 horas e 1 minuto.
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0: 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Muito bom dia, obrigado pelo carinho, obrigado pelo... Alô, rapaziada aí do Fuminho, a galera aí do... o pessoal lá do Rio Grande do Sul, rapaziada, alô, olá aí, Barbosa, fica ouvindo aí que eu vou tocar o seu Teodoro Sampaio. O Marcelão de Silmara, ele quer ouvir uma piada. Esse Marcelo, viu? Antes, deixa eu mandar um abraço aqui pra rapaziada, viu, Marcelão? Tu fica ligado aí, deixa eu ver quem tá falando aqui. Olá, bom dia, meu nome é isso mesmo, é Xisto, moro em Araponga, Minas Gerais. Sou amigo do Hamilton Ramos, da Orátima. Tô aqui ouvindo pela Alexa. Ah, que coisa boa. Se puder, toca uma música aí de Legião, é isso? Legião com Jade e Jadson. Era uma vez. Vou ver se eu tenho aqui. O que que eu tenho aqui do Jade e Jadson pra mandar pra você? Oferece aí para o Hamilton Ramos e pra Orátima. São pessoas especiais pra mim. Que bacana. Que legal. Tá vendo, Orátima? Tá vendo, Orátima? Tá vendo, Hamilton? Rapaziada, mandando abraço pra você aqui, viu? Como que ele chama, rapaz? Xisto Vitória, é isso? Xisto Vitória aqui mandando abraço pra você. Ele mandou um vídeo aqui, vamos ouvir. Olá, tá ouvindo eu na Alexa? Alô, Xisto! Diretamente de Araponga, ligadinho aqui comigo. Deus abençoe você, meu irmão. Obrigado pelo carinho, obrigado pela audiência. E você não esqueça, hein? Você pode pôr o dia aí. Alexa, eu quero ouvir a nova difusora 88,1. Ela vai colocar você lá pra você ligar aí, tá bom? Combinado? Olha que coisa boa demais!
1: Bom dia, Pitu. A Fátima Irineu do Jardim América, tudo bem?
0: Dona Fátima, fala pro seu marido que eu não quero nem olhar na cara dele.
1: Pitu, domingo é aniversário do meu irmão Severino.
0: Severino!
1: Ele pediu pra mim falar pra você. Pra você gravar umas músicas, Teodoro Sampaio, um pouco de cada cantor sertanejo. Você dá de presente pra ele. E toca uma música do Teodoro Sampaio.
0: Deixa comigo.
1: Você grava também.
0: Tá.
1: E põe o meu nome no sorteio. Tá bom, Pitu? Obrigada.
0: Alô, Dona Inês.
1: Ele tá dodói.
0: Ei, Dona Inês.
1: Obrigada, Pitu. Dona Inês. Um abraço.
0: O pendrive tá muito caro, gente. Tô louco. É um pendrive aí de 10, de 20 GB, não sei quantos GB, 30 GB, tá 70 conto, 80 conto, muito caro, viu? Não posso comprar pendrive pra presentear ninguém, não. Se ele quiser comprar um pendrive, até gravo pra ele. Mas agora, eu comprar o pendrive e gravar, não, pra mim fica muito caro, viu, Inês? Mas manda um abraço pra ele, o Severino. Vamos falar do aniversário dele aqui. Mas vamos lá colocar a piada que o Marcelo pediu. O tal do bêbado não é fácil, né? Olha aqui, escuta aí. É só.
2: Uma senhora morava no 10º andar de um prédio.
0: Alto, hein?
2: Aí ela falou pra nora dela: vai terminando o almoço aí que eu vou descer lá embaixo. Vou no mercado comprar umas coisinhas que tá fartando. Pegou o elevador, desceu, foi no mercado e lá vem com as duas sacolas.
0: E aí?
2: Quando ela entrou no elevador, na hora que ela tinha comido umas carnes gordas, a barriga dela deu um sinar. Aí ela pensou bem e falou: eu tô sozinha aqui mesmo.
0: Não, senhora, você não vai fazer isso. Tu não vai soltar um pum no elevador, vai?
2: Eu não vou segurar, não. Ah, gente, soltou um. A mulher falou: nossa, parece que eu comi papo de urubu. Ai, se entrar alguém aqui...
0: Sempre entra, sempre quando você faz isso, entra alguém.
2: E agora, já vai saber de cara que fui eu. Aí ela lembrou que tinha 1 litro de desinfetante de eucalipto dentro da sacola. Ela falou: isso vai me salvar. Tirou o desinfetante de eucalipto, abriu e jogou nas paredes do elevador. Nossa. Acabou de jogar, parou no outro andar, entrou um bêbado.
0: Justo um bêbado?
2: O bêbado olhou pra cara da mulher e falou: nossa, dona, cagar no calipiai.
0: Será que o bêbado tava indo descendo o elevador pra ir no bar de novo, rapaz?
3: Vira, entendeu?
0: Vambora depois dessa, só tocando música mesmo. Que música que eu vou tocar? Ah, saudade de pica-pau. Para, fica quieto aí, rapaz. Vambora tocar música.

0: Jade, Jade, são rei dos canoeiros. Foi pro Xisto diretamente de Araponga. Que musicão bom, bom demais. Também você curtiu outra música bonita, Teodoro e Sampaio, Saudade de Pica-Pau. 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Alô, meu amigo Donizete, fala o cardápio pra mim.
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0: Boa, Donizete! 996-16-5586. Já é 10h20, hein? 10h20.

0: É isso, Pitu. Cada música, hein?
1: Gostou?
0: Uma beleza mesmo.
1: Não, aqui
0: é o Joel,
1: assim,
0: o taxista.
1: Aqui a gente capricha.
0: Tá ligado aqui nessa programação linda aí. E ainda mais falando da Sorocabana. Coisa mais linda do mundo, viu?
1: Modão, hein?
0: Tchau, tchau, seu Pitu.
1: Foi o Heraldo que pediu esse modão aí. Bom demais, bom demais. É, quem mais tá ligado aqui comigo? Deixa eu ver o nome da... Gente, coloca o nome aí, tá? Espírito Selvagem. Eu não sei quem é Espírito Selvagem, mas manda lá. Tá bom? Bom dia pra você que mandou mensagem aí. É... O Fernandinho, para de mandar esse caboclo feio pra mim aí, viu? Eu vou usar essa foto pra espantar... Eu vou usar essa foto que você mandou pra mim, Fernandinho Beira. Essa foto aí do Pedrinho. Eu vou usar ela na horta pra espantar passarinho. Olha, Pedro. Ô, Fernandinho, se eu colocar essa foto lá na horta, não fica um passarinho lá, nem urubu. Vambora, deixa eu ver quem tá falando aqui comigo também. Quer saber da coisa? Eu vou tocar música. Enquanto isso, vocês vão ligando pra cá. 3807-2237. Manda oi, manda bom dia. Eu quero mandar essa música pra Lourdes Tavela. Bom dia, dona Lourdes Tavela. Ao esposo Reinaldo, a filha Patrícia e o neto Kaique. Bom dia, família. Também quero mandar um abraço pro Dito de Lima. Alô, Dito de Lima. Alô, Maria de Lourdes. O pessoal tá lá no São Dimas ouvindo a gente, né? O Dito de Lima e a Maria de Lourdes. O pessoal lá sempre ligadinho aqui comigo. E a minha amiga Lourdes Tavela pediu Franguinho na Panela. Essa música aqui eu vou mandar pro meu tio. O tio G tá fazendo aniversário hoje, né? Alô, tio G! Parabéns, felicidade, muitos anos de vida. Recebendo os parabéns da esposa Célia. A minha mamãe

0: você, guarda a bola aí pra mim. Fala aí, mamãe, quero mandar um beijo pra minha mãe. Mãe, benção, te amo. Minha mãe tá lá em Vitória do Espírito Santo, a 1.600 quilômetros. Tá lá com a tia Geni e que o tio Tarcísio vascaíno. Ele é vascaíno.
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Aí você curtiu Liléo, música bonita, foi lá pro Dito de Lima, Maria de Lourdes. Também você curtiu aí outra música bonita, Goiano Paranaense, Franguinho na Panela. Um minutinho, já tô de volta. É rapidinho, Pitu já tá de volta aí pra gente bater papo. Vai ligando 3807-2237, manda um bom dia, participa aqui comigo.

0: 10:30.
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0: 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Graças a Deus que a gente é surdo, quer dizer, graças a Deus que a gente não é surdo, né? Porque, meu Deus do céu, cada coisa que a gente escuta nos intervalinhos aqui, que é de doer o carcanhar. Meu Deus do céu! Vambora, continuar, meu Deus do céu, liga pra cá! Me ajuda aí, 3807-2237, é 10h34, 10h34, daqui a pouco eu vou estar falando também aqui da Rodan Carroceria Acessórios, daqui a pouquinho. Calma aí, galera, calma aí!
1: Bom dia, meu amigo Pitu.
0: Bom dia.
1: Lembrando vocês que a Uniarte estará na Fazenda Atalai e Benedetti.
0: Eita, coisa boa!
1: 5, 6 e 7, hein?
0: Feriadão!
1: E o Ateliê Amor em Cada Peça estará no sábado no Benedetti e no domingo na
0: Atalaia.
1: Fazenda Atalaia. E no feriado a gente não vai estar, mas a Uniarte vai estar lá, tá bom?
0: Boa!
1: Vamos todo mundo lá prestigiar nossas artes da Uniarte, tá bom?
0: Obrigado.
1: Um abençoado dia e um abraço para todos os ouvintes.
0: Tá aí a menina do terço, Ana Clara, com a Uniarte, vai estar no dia 5 na Fazenda, 5, 6 e 7, né, feriadão, vai estar no Benedetti e vai estar também aí na Fazenda Atalaia. Ô, coisa boa! Ô, dona Marina, logo a gente vai ter também novidade lá na Maria Flor, viu isso? A gente tem um cantinho lá agora, a gente colocou uma mesa grande lá para ter aí pro pessoal expor o que seja aí os tercinhos, que seja um perfume, que seja uma reunião, uns livros, a gente vai estar fazendo esse cantinho lá também, bem bacana, viu? A gente vai convidar a Ana Clara para ir lá expor os tercinhos dela, para ela vender lá também, bacana demais, um ajudando o outro e a gente vai longe com certeza.
2: Oi, Pitu.
0: Oi.
2: Bom dia, meu querido.
0: Oi.
2: Tudo bom?
0: Eu tô bem.
2: Pitu, toca a música pra mim, Cantinho do Céu.
0: Tá bom.
2: Grande abraço para você, um beijão, uma ótima quinta-feira, linda, um grande abraço e fique com Deus.
0: E fica com Deus, vou avisar você que o seu perfume de Paris que você me deu acabou. Como eu não tenho dinheiro pra usar perfume de Paris, eu tô usando um Avanço.
3: Credo inclui.
0: O que, rapaz?
3: Credo inclui.
0: Eu não uso Avanço, que eu não uso nada. Eu ia passar o detergente de eucalipto que a mulher passou no elevador lá. Ai, meu Deus do céu. Deixa eu ver aqui quem tá falando. Ô, minha amiga Armelinda, do Distrito de Três Pontes. Um beijo, um abraço pro povo do Distrito de Três Pontes. Gente boa demais. Minha amiga dona Armelinda. Também o povo de Arcadas, Distrito de Arcadas. Bom dia. Quero mandar um abraço pro pessoal do bairro dos Rosa, bairro dos Pereira, bairro dos Lima, o bairro Areia Branca, onde tá lá minha amiga Viviane da Cachaça da Torre, a Laís, a avó Lena, bairro do Pantalhão, bairro do Brumado. Todo esse pessoal maravilhoso aí. Aquele abraço!
4: Ô, bom dia, Pitu. Aí, Pitu, o Heraldo passou esse número aí pra mim.
0: Você achou eu aqui, ô corintiano?
4: Vim aí, da rádio, da difusora lá que você trabalha depois que sai lá da
0: Rádio
4: Amparo. Deixa eu falar pra você, não tem aplicativo desse aí pra mim escutar?
0: Tem.
4: Pra mim baixar o aplicativo?
0: Tem sim.
4: Se tiver,
0: você
4: passa pra mim. Alô, caboclo. Vai, Corinthians,
0: eu vou passar pra você o aplicativo aí da nova difusora Rádio do Coração. Meu amigo Marcelão Picharro, ele que torra o café Toninho, né? Ele é corintiano!
4: Alô, caboclo. Vai, Corinthians.
0: Tem que ser corintiano mesmo, né? Bom dia, meu amigo Pitu. Tudo bem? Tudo bem com você? Sim. Eu sou o Admir, da cidade de Varginha, Minas Gerais. Gostaria de pedir a música aí com Tião Carreiro e Pardim, qualquer uma delas, tá bom? Um abraço. Deus abençoe você sempre. Alô, Admir! Um grande abraço pro senhor, viu? E não esqueça, hein? Encontrou o Vamir aí? Mete uma bicuda na canela dele. Pra ele parar de ficar me enchendo o saco aqui do Santos. Eu nem sei que time que ele torce, se é do Corinthians, se é do Palmeiras, se é do São Paulo. Eu só sei que ele só quer infernizar o meu Santos. Isso só. Ele mora aí na sua cidade aí, na Varginha. O nome dele é Vamir, vá pra plantar batata que você ganha mais. Manda um abraço aí pra rapaziada. Vamos tocar música. Ah, essa eu vou mandar o Lourenço Lourival. Quem gosta da música é minha mamãe, Dorini. Vou mandar pra ela. Mamãe, essa pra senhora. Benção, mãe. Tá lá em Vitória do Espírito Santo. Tá lá na mega fazenda do meu amigo, meu tio Tarcísio, o fazendeiro, o rei do café.

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0: 10h48, você curtiu aí música bonita, Cantinho do Céu, foi pra minha amiga Lourdes do Camando Caia, Caçulo Marinheiro, também João Renes e Reni Multidão, esse João Renes e Reni cantam demais, sabia gente? E Lourenço Lorival, Como Eu Chorei. 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Muito bom dia! Deixa eu ver quem tá falando aqui comigo. Ué. Pitu, não saiu o áudio. Bom dia, Pitu. Toca uma música aí pra mim, bem bonita pra mim. Por gentileza, pode ser Milagre da Flecha. Muito obrigado. Terezinha, bom dia, Terezinha. Quem mais aqui comigo também, muito bom dia. Quem mais aqui mandando um oi, mandando bom dia. Deixa eu ver quem é que tá por aqui comigo.
1: Ô, Pitu, é seu amigo Gonzaga de Rio Preto.
0: Ô, Gonzaga.
1: Gostaria de ouvir O Caçador com João Lourenço Lorival. Fiz esse pro amigo Cláudio, da padaria Torres, de Paulo Torres. E para todo mundo que te ouve aí. Muito obrigado, uma boa quinta-feira para você.
0: Eu que agradeço o carinho e a audiência de vocês. Obrigado pelo carinho aí, valeu. Rapaziada aí, lá de Santa Catarina, né? Santa Catarina, ligadinha aqui comigo. Bom dia, rapaziada. Alô, Gonzaga. Não, o Gonzaga não é de Santa Catarina. O Gonzaga não é do Paraná. E agora? Mas não, ele é de Santa Catarina. Bom dia, bom dia.
2: Ah, parabéns, Pitu. Vai ficar lindo, hein? Parabéns pela loja e pela conquista, viu, de cada dia.
0: Obrigado, meu anjo.
2: Pitu, se tiver um cantinho aí, nossa, vai ser um prazer de ser
0: Tem,
2: associado
0: sim.
2: com você.
0: Vai ter um cantinho, é só você ir lá falar, vamos falar com a Fabi, a gente vai agendar pra ela, a menina do terço, fazer lá a exposição dela lá na loja Maria Flor, com convite aí, vai ter sim, aí ela convida os amigos e vambora, pra cima.
3: Oi Pitu, pode Oi. Deixar, viu? Quando for pra Paris, eu trago o perfume pra você.
0: Viu? Não fala pro Adilson, senão ele com a Marlene vai querer ir junto. Agora, tá aposentado mesmo, eles vão querer passear. Então se fique quieto, hein? Você que é vizinha dele aí, não fala que você vai pra Paris. Não fala que você vai pra Paris. Senão eles vão querer ir junto. Dinheiro eles têm. Tá de férias?
3: Mas Pitu, usava avanço, Pitu. Pelo amor de Deus. Isso daí é pra espantar as pessoas de perto de nós. Melhor usar água de cheiro. Mas fique tranquilo, que eu vou trazer o perfume pra você de Paris, tá?
0: Essa foi boa. Bom dia. Deixa eu ver quem mais. O Benedito tá aqui comigo ligadinho. Bom dia. Quanta gente boa, né? O Vinícius, menino prodígio. Quem é o Vinícius, menino prodígio? É o Vini Martins. Alô, Vini Martins. Tá namorando, tá apaixonado. Pensa num caboclo apaixonado. Ele falou assim, Pitu, toca uma música pra mim do Minosmar. Eu estou apaixonado pela minha gata. Não sei não se eu não vou casar. Você tá louco, rapaz? Que casar? Você é novo pra casar ainda, caboclo? Ô Mara, puxa a orelha dele. Ô Vini, cadê a bicicleta, oreiudo? Cadê a bicicleta, hein? Cê, vai lá na vó Vilma e o vô Carlinhos lá, eu quero a foto da bicicleta, hein? Alô, vó Vilma, alô, vô Carlinhos, são os avós, né? Do meu amigo, do nosso menininho aqui, o Vinícius. É, vó Vilma, ô vô Carlinhos, um super beijão aí no coração de vocês, viu? O Vini disse que tem uma bicicleta antiga e ele vai mandar foto pra mim. Ô Vini, eu quero a bicicleta, hein, oreiudo?
4: Bom dia, Pitu.
0: Bom dia, minha fofoqueira preferida.
4: O Santos ganhou ontem, eu não assisti o jogo ontem, eu tava com uma dor de cabeça, fui dormir cedo.
0: Empatou.
4: Ele, não sei se ganhou, se perdeu, nem sei, agora que eu liguei a televisão. Liguei a... Escuta, meu amor, toca uma música pra mim. Eu quero uma música, aquela... aquela que fala risca a parede, não sei o que, não sei o nome daquela música. Aí toca pra mim aquela música.
0: Risca,
4: tá bom?
5: Tá.
4: Beijo. Então fala pra mim se ganhou o seu time.
0: Empatou.
5: O pedaço tá muito caro,
4: gente. Tava todo cheio de 9 horas.
0: Empatou, viu? O minha amiga de Campinas, Cidinha, o Santos empatou com o Palmeiras 0-0. E essa música aí, risca a parede? Ah! Isso é coisa de neto, isso é coisa de filho que risca a parede. Eu acho que é Bocó que Paraíso que ela quer, né? A música Aquela Parede. Mas antes, primeiro, eu vou tocar aqui, então, a música do Vini Martins, que ele está apaixonado. Ei! Falou assim, Pitu, toca uma bem romântica. Mas uma bem romântica que eu tô apaixonado. Ô, Cidinha, o Vini Martins tá apaixonado pela gata. Nossa, mas é muita paixão, é? Ô, louco! Essa é de arrastar o chifre no chão, é? Ou então lavar a louça sem abrir a torneira?

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2: 11:03.
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0: Rádio. Hoje é quinta-feira já, hein? Como passa, não? Quinta-feira, dia 3 de setembro, viu? Que sua quinta-feira seja maravilhosa, gostosa e deliciosa. Ô, Marcelo Pichardo, seu oreiudo corintiano, conseguiu aí? Adicionar aí, eu mandei pra você o aplicativo na nova difusora, viu? Manda um abraço pra toda a galera aí do Café Toninho, viu, Marcelão? Seu corintiano, quero que o Corinthians se lasque, eu quero que o Corinthians perca. Brincadeirinha, Marcelo, brincadeirinha. Eu amo o Timão, como eu gosto do Corinthians. Nossa senhora. Quando o Corinthians joga, eu assisto no arré do pé da televisão pra assistir com o nosso Corinthians. Deixa eu ver, o que você quer de novo aí, ó? Ô, Cidinha, o que você quer, minha fofoqueira preferida?
1: Larga de pegar no pé do Vini.
0: É ele que tá apaixonado, não sou eu.
1: Deixa ele ficar apaixonado. Você não é apaixonado pela sua esposa?
0: Nossa, ele chega aqui com dona Cidinha, vamos fofocar. Ele chega aqui na emissora com um buquê de flores, chocolate caríssimo, meu Deus, aqueles coraçãozinhos vermelhos. Fala, Vinícius, você vai sortear isso aí? Não, é pra minha namorada. É pra minha namorada. Meu Deus do céu.
1: Que coisa, que mania de ficar pegando o pé do menino. Deixa o menino apaixonado, é muito bom apaixonado. O grilo, você deixa o grilo de lado um pouco agora, né?
0: Não, o grilo, ele quer comprar uma motosserra pra Juleika. Ele quer levar a Juleika agora pra cortar lenha com ele.
1: O grilo tá apaixonado, a Juleika tá apaixonado, você é apaixonado. Deixa o menino apaixonar. Ele tem o direito dele, para de pegar no pé do menino.
0: Sim, mas ele tem o direito, mas ele fica esquecendo de mandar foto da bicicleta que eu quero ver. O problema é isso, né? Ele que faça o serviço direitinho.
1: O seu pentelho, cuide da vida. Vai cuidar da tua vida, deixa a vida do menino pra lá. Um dia que eu arrumar uma paixão, não vou contar pra você.
0: Eu quero saber.
1: No pé.
0: Eu quero saber, hein?
1: Eu já tenho uma paixão.
0: Já?
1: Minha gatinha querida, maravilhosa, peluda, coisa mais fofa do mundo. Eu sou apaixonado por ela.
0: E que bom,
1: hein? Eu já fui apaixonada. Hoje eu sou apaixonado pela minha filha, pela
0: bacana.
1: Vida, pelas flores, pela minha gatinha,
0: pelos
1: genros. Neto eu não tenho, não me deram neto, infelizmente, mas eu tenho os postiços, né? Que é muito postiço aqui
0: quando
1: eu moro. Não é de sangue, mas é de coração.
0: Então tá bom, beijo no seu coração! Ronaldo Viola e João Carvalho, Noite Chuvosa. Essa vai pro meu amigo João Bertola, do Distrito de Arcadas.
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0: você curtiu Mike Lian, bonita música, e Ronaldo Viola e João Carvalho. 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
0: Boa, Donizete! 996-165-586. Alô, Vamir! Bom dia, Vamir. Agora encontrei um caboclo aí, Vi. Você toma cuidado comigo, hein? Que eu já conversei com ele pra ele dar umas bicudas na sua canela aí, hein? Você toma cuidado.
3: Bom dia, meu amigo Pitu. Tudo de bom pra você. Ótima quinta-feira pra você.
0: Você toma cuidado comigo agora, hein? Eu tenho alguém que vai aí na sua casa chutar sua canela, hein?
3: Sei, todos os ouvintes. Hoje não tô fazendo nada. Hoje.
0: Como sempre.
3: Estou ficando mais velho. Então, hoje é recesso. Manda uma música pra nós aí. Se você mandar, é essa mesmo. Milagre, o Santos não perdeu.
0: Tinha que falar do meu Santos, né? Alô, Vami! Parabéns, felicidade, muitos anos de vida pro senhor!

0: Luiz Vamir Bonifácio de Varginha, aniversariante do dia, tem bolo lá na casa dele hoje. Que delícia!
1: Bom dia, bom dia, bom dia, Pitu! Eita, nós, hein? Quinto, estamos chegando no final de semana.
0: Bom dia, Rodriguinho! Rodriguinho trabalha com o Raul Gil, do Paraguai.
1: Semana já, né?
0: Tá aí o Raul Gil ou não?
1: Viu? Pediram pra trazer uma pessoa aqui pra falar com você. Posso trazer, né?
0: Pode ele. É o Raul Gil? Ué, não vai me dizer? Ou é o Gil Gomes? Deixa eu ver quem é.
1: Ó, queria agradecer.
0: É o Raul Gil do Paraguai.
1: Sua grande abençoa, seus rádio ouvintes. Eu vou falar uma coisa. Eu sei que tá todo mundo aí enchendo sua cabeça por causa do Santos.
0: E tá sim, é verdade.
1: Mas aquilo que eu falei, né? Eu trouxe aí a semana passada.
0: Eu trouxe.
1: Pelé, Durval e Coutinho. Mas aí, o que que aconteceu?
0: O quê?
1: Os caras não quiseram, né, fazer aí essa contratação, deu no que deu, né? Não puderam jogar. Mas eu quero agradecer sua grande audiência. Eu até demorei hoje pra mandar o áudio.
0: É.
1: Eu tava na inauguração.

0: isso, meu amigo Pitu.
1: Esse Raul João realmente ele é do Paraguai. Alô, Luzia Ramalho Rosa. Alô, Biro. Bom dia, rapaziada.
2: Olá, do Pitu.
1: Alô, Vieirinha da Automecânica. Dona Leonor, um beijo pra senhora. Tudo de bom, viu? E o Vieirinha, o catador.

0: certo seu relógio, 11h28, obrigado pelo carinho, obrigado pela audiência, que audiência boa, que audiência gostosa. Se alguém pediu a música aí, rapaz, do Tião Carreiro, que eu esqueci o nome da música, deixa eu ver se eu lembro o nome da música que pediram aí, daqui a pouquinho eu vou tocar, viu? Chá comigo aí, daqui a pouco eu vou tocar o Tião Carreiro aqui. Vambora de João Mulato e Douradinho, Canga do Tempo, essa vai lá pro Marcelo Picharro. Alô, Marcelão Picharro, corintiano, tá lá em Itapira ouvindo a gente, tá ouvindo aí, Marcelão?
1: Ô, Pitu, eu tô aqui na escuta, hein, Pitu? Tô no horário de almoço, mas tô na escuta, hein? Já achei aqui, hein?
0: Não vai dormir, hein?
1: Abraço, um abraço.
0: Vai, Corinthians. Que vai, Corinthians, que eu?
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0: 132.
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1: Sabor e diversão, hein?
0: O quê? Sabor? Ô, Fernandinho, tudo bem, Fernandinho? 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Deixa eu ver quem tá falando aqui comigo, o Negão do Ice. Bom dia, Negão do Ice.
2: Bom dia, Pitu, bom dia a todos os ouvintes da Rádio Divisora 88.1. Passando aqui para desejar uma boa quinta-feira, na graça do bom Deus.
0: Já é quinta-feira.
2: Para todos os ouvintes, para tudo que está na escuta, a hora do Pitu. Beleza, Pitu?
0: Beleza.
2: Abraço vocês aí. Deixando um abraço para a família Bordion, para os Lenda, para o pessoal da Amarelli, para os amigos aí e o pessoal do Ice. Beleza?
0: Beleza? Bui, tá lá, um abraço pra você, rapaziada do Ice, obrigado pelo carinho, toda a equipe do Ice aí, o Negão do Ice, sempre ligadinho com a gente, rapaziada, nota 10 aí. Alô, Marcos, alô, André, tá aqui comigo também, bom dia, quero mandar um super abraço pra tia Chica. Alô, tia Chica? Tia Chica tá mandando um abraço pro Cristiano, o esposo dela que trabalha no Unidos, manda pro irmão dela o seu Dito, lá do Ribeirão dos Lima, pro sobrinho Dorizete, do Gé e Doni, restaurante pizzaria, manda pra todo mundo, ela pediu o trio Parada Dura, ô, Fuscão Preto!
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0: aí, menino caçador, música bonita que você curtiu aí. Olha, e Fuscão Preto, trio Parada Dura. É, coisa boa, Fuscão Preto, trio Parada Dura. A dona Cidinha tem uma história do Fuscão Preto, né, dona Cidinha? Conta pra nós aí, vai, conta aí, vai.
1: Pitu, deixa eu contar uma coisa pra você. É. Quando saiu esse Fuscão Preto aí, eu ganhei um do meu marido de presente, zerinho bala.
0: Que chique!
1: Menino do céu, esse Fuscão Preto fez um sucesso. Eu mudei num lugar que só tinha eu que tinha carro. Era perto de uma favela aqui no Vila IP, em Campinas. É. Morreu gente, nasceu gente dentro do meu Fuscão. Eu era famosa na rua por causa do Fuscão Preto. Onde eu passava, o povo cantava Fuscão Preto, essa música pra mim. Você não tem noção que coisa mais linda que era meu Fuscão Preto.
0: Ah, que história boa!
1: Fui viajar pro Mato Grosso com ele. Nossa, fez um sucesso. Onde eu passava, o povo falava, ó o Fuscão Preto. Eu era loira, do cabelo comprido, toda gata. Eu ficava linda dentro do Fuscão Preto.
0: A loira do Fuscão Preto.
1: Meu marido falava assim, nossa, que sucesso que você tá fazendo com esse Fuscão. Eu falei, tá vendo o que você arrumou pra sua cabeça? Eu sempre fui doidinha, meu. Mas era lindo meu Fuscão, precisa de ver. Coisa mais linda. Foi em 1975, 76, que saiu o Fuscão Preto, não foi? Ai, ele era lindo. Ele era preto que brilhava. Coisa
0: é
1: mais...
0: coisa boa essa saudade, né? Coisa boa demais. Deixa eu ver aqui quem mais tá participando aqui comigo. Obrigado pelo carinho, obrigado pela audiência. É, você que tá ligadinho aí, muito obrigado, hein? É, olha, gente, obrigado aí, você que tá ligando, pode ligar 3807-2237.

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Olha, gente, antes de encerrar aqui, deixa eu dar um recadinho pra você aqui. Presta atenção nesse recadinho. Um recadinho rápido pra você que está acompanhando aí a gente pelo rádio, tá? Daqui a pouquinho, já, daqui a pouquinho começa a propaganda eleitoral obrigatória e durante os próximos 20 minutos ela estará transmitida aqui na nossa frequência 88,1. Mas você não precisa deixar de acompanhar, de ficar aí sem a nossa companhia não, sabia? Olha, vou dar dica pra você. Pela internet, a nossa programação continua normalmente. Então, só abaixar aí o nosso aplicativo pelo seu celular, procura lá Nova Difusora Rádio do Coração nas plataformas de rádio online, Rádios Net. São 20 minutinhos aí por lá. E depois a gente se encontra novamente aqui pelo rádio. Olha que coisa bacana. Você não precisa, deixar de ouvir a rádio, não, tá bom? E para quem já está ouvindo aí pelo aplicativo ou pela internet, fica com a gente, porque a programação segue normalmente. Sabemos que 25 minutos apenas aí, rapidinho, uma ideia para você aí, tá bom? Então não esqueça de ficar na internet aí não, que a gente vai ficar normalmente na internet e pelo rádio vai transmitir aí horário eleitoral gratuito! 11h49, eu vou finalizar aqui com o Zezé de Camargo e Luciano. Ei, aguenta nós, caboclo!

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0: Deus abençoe você e toda a sua família. Que alegria estar aqui com você, começando mais um programa Eu Seguirei. Eu tenho certeza de que Deus vai falar muito ao seu coração através deste programa. Olha, se você pode, eu já quero convidar você a pegar a sua Bíblia, porque hoje nós vamos meditar a palavra de Deus. A palavra de Deus é o nosso alimento, a palavra de Deus que é o nosso sustento. Eu tenho certeza que essa palavra vai mover seu coração. Olha, aqui você vai ouvir a palavra de Deus, aqui você vai poder cantar. São minutos que ficaremos juntos, onde você vai fazer uma experiência com Deus. Lembrando que tudo que você ouvir aqui, depois fica registrado no meu canal do YouTube, Frei Gilson / Som do Monte, no meu Instagram, no meu Facebook, todos com o mesmo nome, Frei Gilson / Som do Monte, para que você possa também compartilhar essa palavra com os seus amigos, tá bom? Então, vamos escutar a palavra de Deus.
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1: Um dia Jesus chegou para alguns homens que estavam pescando peixes e ele disse: a partir de agora, de hoje em diante, tu serás pescador de homens. De agora em diante, tu serás pescador de homens. Essas redes que vocês usam para pescar serão outras redes a partir de agora. Então, você já parou para pensar? Pescador de homens, qual é a rede que se usa para pescar homens? Portanto, a rede não é mais rede de pesca de peixe. É outra rede. E também agora você não pesca mais peixe, agora é almas. Você vai pescar almas. Vamos meditar sobre isso. Tenho certeza que é muito importante essa meditação. Em nome do Pai, do Filho e do Espírito Santo. Amém. Lucas capítulo 5, versículo de 1 a 11. Naquele tempo, Jesus estava na margem do lago de Genezaré e a multidão apertava-se ao seu redor para ouvir a palavra de Deus. Jesus viu duas barcas paradas na margem do lago. Os pescadores haviam desembarcado e lavavam as redes. Subindo numa das barcas, que era de Simão, pediu que se afastasse um pouco da margem. Depois sentou-se e da barca ensinava as multidões. Quando acabou de falar, disse a Simão: avança para as águas mais profundas e lançai as vossas redes para a pesca. Simão respondeu: mestre, nós trabalhamos a noite inteira e nada pescamos. Mas em atenção à tua palavra, vou lançar as redes. Assim fizeram e apanharam tamanha quantidade de peixes que as redes se rompiam. Então fizeram sinal aos companheiros da outra barca para que viessem ajudá-los. Eles vieram e encheram as duas barcas a ponto de quase afundarem. Ao ver aquilo, Simão Pedro atirou-se aos pés de Jesus, dizendo: Senhor, afasta-te de mim, porque sou um pecador. É que o espanto se apoderara de Simão e de todos os seus companheiros por causa da pesca que acabavam de fazer. Tiago e João, filhos de Zebedeu, que eram sócios de Simão, também ficaram espantados. Jesus, porém, disse a Simão: não tenhas medo. De hoje em diante, tu serás pescador de homens. Então, levaram as barcas para a margem, deixaram tudo e seguiram a Jesus. Palavra da salvação. Máximo de Turim nos ajuda a compreender um pouquinho essa palavra. Ele diz assim: para que possais entender que o Senhor falava de pesca espiritual. Veja, aqui não é mais pesca humana, é pesca espiritual. Tu serás pescador de homens, pesca espiritual. Pedro diz: mestre, trabalhamos a noite toda e nada apanhamos. Mas em tua palavra lançarei as redes. É como se dissesse: durante toda a noite nossa pesca não nos trouxe nada e trabalhamos em vão. Agora já não pescarei com aparelhos de pesca, mas com a graça. Que bonito. Essa nova pescaria que Jesus está propondo não é mais com aparelhos de pesca, mas é com a graça. Não com a diligência proveniente da habilidade, mas com a perseverança proveniente da devoção. Quando Pedro lança as redes à palavra, portanto, ele está de fato lançando os ensinamentos em Cristo. Que bonito. A rede agora que Pedro vai lançar não é mais a rede física, agora é a rede da palavra. Em atenção à tua palavra. Então, qual é a rede agora? A rede é a palavra de Deus. A rede são os ensinamentos de Cristo. Então, para pescar homens, preste atenção, para pescar homens, eu tenho que jogar a rede dos ensinamentos de Cristo. Essa pregação que eu estou fazendo agora, ela é muito importante, porque tem alguém na sua casa que precisa ser pescado? Tem alguém na sua família que precisa ser pescado? Como é que ele vai ser pescado? Se você lançar sobre ele a rede. Qual é a rede? A rede da palavra. sem a rede da palavra, meu amigo, não adianta brigar, não adianta brigar e forçar, não, é a rede da palavra, e quando essa palavra, ela consegue, e é pescaria, né, quando essa rede chega no coração dessa pessoa, pronto, você pescou ela, quando ela abre o coração. Quando ele abre as redes, tecidas de modo firme e ordenado por ordem do Mestre, ela está, na verdade, expondo as palavras em nome do Salvador de maneira apropriada e clara. Por meio destas palavras, ele é capaz de salvar não criaturas, mas almas. Trabalhamos a noite toda, diz ele, e nada apanhamos. Pedro, que antes não conseguia enxergar para fazer a pesca, suportando as trevas sem Cristo, de fato trabalhou a noite inteira. Mas quando a luz do Salvador brilhou sobre ele, as trevas se dispersaram e pela fé ele começou a discernir nas profundezas aquilo que não podia ver com os seus olhos. Que pensamento bonito de Máximo de Turim. Abra sua Bíblia, Atos capítulo 2, versículo 41. Os que receberam a sua palavra foram batizados e naquele dia elevou-se mais ou menos 3 mil o número de adeptos. Mais de 3 mil pessoas se converteram por causa da palavra. Abra sua Bíblia em Atos 4, versículo 4. Muitos, porém, dos que tinham ouvido a pregação, creram e o número dos fiéis elevou-se mais ou menos 5 mil. Pescaria grande, 5 mil homens pescados através da palavra. Romanos capítulo 10, versículo 17, logo a fé provém da pregação e a pregação se exerce em razão da palavra de Cristo. Como é que a pessoa vai ter fé se ela ouvir a palavra? Gente, aqui eu estou dando para você um conselho valioso. Você quer pescar alguém? Palavra de Cristo. Não a tua palavra, palavra de Cristo. Nas redes da palavra fui pescado. E agora preciso pescar outros para Cristo. Na rede da palavra fui pescado e agora preciso pescar outros para Cristo. Pai, Filho e Espírito Santo. Amém.
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1: Resposta a essa palavra, eu quero convidar você agora a cantar comigo.
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1: O programa de hoje está bom demais e eu quero lembrar você, se você quiser ouvir mais pregações, mais meditação da palavra, basta você me acompanhar no meu canal do YouTube, Frei Gilson / Som do Monte, no meu Instagram, no meu Facebook, no meu TikTok, e lá você vai encontrar muito mais palavra de Deus para você.
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1: Nós vamos terminar este programa rezando. Eu quero clamar agora por você, quero clamar pela sua família. Senhor Deus, libera agora o teu Espírito Santo sobre cada pessoa que acompanha este programa. Vem, Espírito Santo, enche todos os que estão acompanhando este programa agora. Libera, Senhor, para esta pessoa o que ela mais precisa, para o corpo e para a alma. Libera, Senhor, curas e libertações em nome de Jesus para esta pessoa que assiste, que acompanha, que escuta e para toda a sua família. Eu clamo a tua poderosa bênção. Visita agora com bênção de proteção. A bênção que só o Senhor pode dar. Abençoe-vos o Deus Todo-Poderoso, Pai e Filho e Espírito Santo. Amém.
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0: Boa tarde. Seja bem-vindo, seja bem-vinda. É a Nova Difusora, rádio do coração até as 3 horas da tarde. Eu, Vini Martins, te faço companhia com moda boa, hein? Está só começando. 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

0: Entra, pode entrar que o programa já começou. Ah, já pode chegar chegando daquele jeito, hein? É a Nova Difusora, Rádio do Coração. Boa tarde pra você.
1: Boa tarde, galera!
0: Boa tarde pra você que está em casa, no carro, no trabalho, na chácara, sítio, fazenda, tá filando aquela boia agora? Boa tarde pra você que tá descansando, acabou de almoçar. Tá debaixo de uma sombra, tá debaixo do pé de goiaba.
1: Boa tarde, galera!
0: A sombrinha tá demais, o calor tá demais. Vou falar a verdade, viu? Pela madrugada, 12:48. Seja muito bem-vindo, muito bem-vinda à Nova Difusora, a Rádio do Coração. Até às 3, muita música boa e moda gostosa. E claro, você ajudando a montar a nossa programação. Isso, pra você mandar mensagem, pra pedir música, pra mandar abraço, não é difícil. Não é difícil, não é.
2: Doido,
0: o quê?
2: Doido
0: não estou. O nosso WhatsApp e o nosso telefone fixo já está liberado. É o 19, já anota aí. Ah, Vini, tô sem caderno. Não tem problema, calma, abre o celular, vai lá no seu telefone, né? Vai na lista de contatos, adiciona lá, tá bom? Eu te espero. Já foi, já entrou? Já colocou o nome, Difusora de Amparo, ou Nova Difusora, ou Difusora, Difusarca, o que você precisar, o que você quiser, tá bom? Você que manda, colocou? Agora vai no número, coloca lá, 19, colocou? 19-3807, colocou aí? O 3807-2237, esse é o nosso telezap. Esse é o nosso telezap, tá bom? Eu estou te esperando até as 3 da tarde. Já tem gente mandando foto de macarrão com bife, com não sei o que, com salada. Ah, meu Deus do céu. É bom demais, hein? Hoje, quinta-feira, dia 3 de setembro de 2026. Muita música boa e muita moda gostosa. Amanhã, sexta-feira, graças ao bom Deus.
1: Aô,
0: cricada, amanhã é fim de semana, mas já começa o esquenta já e remexe daqui, remexe pra lá e deixa lá vai.
3: Começar,
0: o quê?
3: Deixou o saco. Começar com palhaçada, com brincadeira.
0: Tá bravo já?
3: Não consigo, você fica na sua.
0: Ô, louco, você tá bravo, rapaz? Karma.
3: Pode crer. Tô com minha mente aberta, tranquilo, meu dia tá ganho. Não deixa meu saco, não.
0: Tá bom.
3: Pode crer, ladrão.
0: Tá bom. Desculpa. E a Mora tá chegando agora. E agora a Mora tá vindo.
4: Gaiteiro. Toca um negócio aí.
0: Um gaiteiro? Vou tocar a moda agora. Vou tocar. É pra já?
4: É pra já, querido.
0: Tá bom, homem, tá bom. Chegando agora o Rodrigo Matos e Praiano com o Caboclinho Valente, abrindo nossa programação.
4: Aê, bonito.
0: 10 pra 1 agora.

0: É o João Neto e Frederico, chorou na escadaria. Não chora não, rapaz, não chora, pra que chorar? Não, não chora, calma, não chora, rapaz. Meio-dia e 56, aqui na Nova Difusora, a Rádio do Coração. Você vai mandando mensagem, vai pedindo música, vai mandando abraço, sinta-se à vontade. Nosso WhatsApp já sabe, né? O 3807-2237. Aproveitando aqui, mandando um abraço para o nosso amigo Leandro, que está na Fazenda Nova Sintra. Alô, Leandro, aquele abraço para você, tá bom? Tamo junto sempre. Agradeço o carinho, a audiência e também a sua participação, tá bom? É nós que heróis, é nós na fita. Quem também está com a gente nos acompanhando, o Marcelão também sempre na sintonia. Aquele abraço, Marcelão. Tamo junto, hein? Abraço pra você. É nóis, ele já mandou a foto do prato que já. Ele já tá macetando, ele já tá rebolando o queixo. Aí é bom, hein? Aí é bom. Boa tarde.
1: Oi, Vini. Boa tarde. Tudo bom com você?
0: Tudo bem, você?
1: Vini, toca pra minha música, Minha Gioconda.
0: Minha Gioconda.
1: Grande abraço para você. Uma ótima quinta-feira. Tudo de bom. E fique com Deus.
0: Obrigado, Lourdes. Um beijo pra você. Tá bom? Um beijo no coração. Toco sim. Deixa comigo. Tarde, Vini, mais um dia aqui estamos enquanto Deus nos permitir. É isso aí. Ô, Vini, veja se você tem aí a do Lourenço e Lorival, se o passado voltasse. Ô, Lu, tá bonzinho ou não? Rapaz, vou campear essa moda pra você, tá bom? Eu vou dar uma bizoiada aqui e se tiver, eu toco. Se não tiver, nós vai fazer ter, tá bom? Deixa comigo que aqui não tem essa não. Ah, nós vai achar. Nós acha, não brinca não.
2: Ixi.
0: Que nós procura ela. O quê?
3: Ai, Santa Pelanca.
0: Ai, Santa Pelanca, quem vai trabalhar, vai. Bom, aproveitando aqui, mandando um beijo também pro Paulo Brasil. Cadê o Paulo Brasil? Paulo Brasil.
4: Brasil!
0: Vai, pera aí, calma aí, deixa eu dar um pause aqui na música. Segura, pelo amor de Deus. Segura, pelo amor de Deus. Deixa eu colocar aqui que perdi tudo. Vou falar, meu Deus do céu. Aí, pronto, agora vai. Mandar aquele abraço pro Paulo Brasil, o pai.
4: Brasil!
0: Até que enfim resolveu trabalhar.
3: Lepo!
0: Deus, Olivier Guarda, trabalhou ou não?
3: Lepo!
0: Tá fingindo só, né? Disfarça. Quem também está com a gente, boa tarde.
5: Boa tarde, Vini, aqui é o Admir, da cidade de Varginha.
0: Ô, Admir, bom?
5: Logo mais cedo eu pedi uma música aí com o Tião Carreiro pra mim, acho que o rapaz não tocou pra mim na programação.
0: Ô, louco, não tocou, Pitu?
5: Se puder tocar qualquer uma deles aí.
0: Claro, olha que fé das unhas.
5: Falar pro Léo.
0: Léo?
5: Mais cedo no serviço, que ele tá chegando atrasado todo dia.
0: Ô, louco, ô, Léo.
5: Atrasando meu lado também.
0: Ô, louco, Léo. Ô, louco, que é isso, rapaz?
5: Dá estoque nele ali, fazendo um favor.
0: Trabalhar, rapaz.
5: Com Deus, um abraço.
0: Um abraço pro você, Admir. Ô, Admir, você conhece o Vamir? O Vamir tá sempre na sintonia, ele que tem a galinha que bota ovo quente no calor, galinha que bota ovo congelado no frio.
2: Ixi.
0: A galinha que não bota porque tá com preguiça. Tá difícil, rapaz. Ô, Léo, trabalhar, Léo, que é isso, rapaz? Ó lá.
5: Fala pro Léo.
0: Ó.
5: Chegar mais cedo no serviço, que ele tá chegando atrasado todo dia.
0: Chega mais cedo, Léo.
5: Todo dia. Atrasando meu lado também.
0: Não atrasa o lado dos outros, não.
5: Dá esse toque nele aí, fazendo
0: um
5: favor.
0: Dou um toque sim, dois,
5: com
0: três toques.
5: Um abraço.
0: Um abraço pro você, Admir. Vou deixar aqui, ó. Pode deixar que eu vou tocar aqui o Tião Carreiro. Tem aqui Aquarela Sertaneja. Essa moda é boa demais, bonita, viu? Pode deixar comigo que eu vou tocar. Deixa com nós. Quem também está com a gente, aproveitando aqui, mandando um beijo também. Pra vó Vilma, pro vô Carlinhos. Vó, vô, um beijo. Vô foi viajar. Foi lá viajar. O vô tacou o caminhãozão pra estrada. Vô, um beijo pra você, tá bom? Vó, um beijo. A vó Aracy também. Com o vô Roberto. Mandar um beijo também. Pra avó Clélia, um beijo pra você. Ela pediu uma música bonita, eu vou tocar aqui então. Cadê a música agora que saiu? Ah não, cadê? Tá aqui? É essa, tinha me perdido. Agora, não, ela já tava já. Ah, é mesmo, eu que fiz lambança. Ó, tá chegando agora então o Zezé e o Luciano. Pausa, fio. É o Zezé e o Luciano, meu país. Um em ponto, seja muito bem-vindo, muito bem-vinda. É a Nova Difusora, Rádio do Coração. O Admir, aguenta aí que o Tião Carreiro tá chegando.

0: É o Rick Renner, paixão de peão, Tião Carreiro e paixão aquarela sertaneja, aqui não é modinha não, hein?
1: Ô, galera do rodeio sertanejo Blue Rider,
0: pra cima deles.
1: Madeira. Aqui não toca modinha não, aqui só toca modão.
0: Sai cachorro! Homem 12, é o Leandro Leonardo, dia de rodeio.

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0: A rádio do coração, agora é 1h28. Moda boa não para, chegando agora o Lourenço Lorival.
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0: Canga do Tempo, 3807-2237.

0: É o Lourenço e o Lourival com Canga do Tempo, 1h32 na Nova Difusora, a Rádio do Coração, e a moda boa não para de jeito nenhum. Boa tarde para você que está em casa, no carro, no trabalho, na chácara, sítio ou fazenda, aonde quer que você esteja, está acompanhando a Nova Difusora. Isso é bom demais. O nosso WhatsApp é o 3807-2237. Tá chegando o fim de semana, graças a Deus, chegando o feriadão. Aproveita, hein? Ó, sexta, sábado, domingo e também segunda-feira. Bom demais, hein? Oh, que delícia, viu? Ô, alemão, você tá bonzinho ou não, Vini? Vai ter feriado terça também, né? Vai. É, pra poder ficar em casa é bom, rapaz, mas né, vai ter que trabalhar. Do mesmo jeito, vai ter que trabalhar. É, rapaz, nós não perdeu, não. Você dá risada, né? Nós vai ter que trabalhar. Não, tem que vir aqui trabalhar. Tem que fofocar um pouco na rádio, porque senão não dá certo.
1: Aô, potência!
0: É potência mesmo, viu? Tem que vir. Tem que fazer dinheiro pra depois chegar o fim de semana e gastar tudo. Isso aí é verdade, viu? Essa é a verdade. Quem também está com a gente, boa tarde.
2: Bom dia, Vini.
0: Bom dia, boa tarde, boa noite, boa madrugada, bom fim de semana, boa semana.
2: Estou espirrando, você é danado, viu?
0: É normal.
2: Boa tarde, Vini, você tá bem, querido?
0: Tô bem, você?
2: Ô, Vini, toca pra mim. Acho que é Pedacinho do Céu? É, essa música é bem bonita, mas não sei qual que é, acho que é Pedacinho do Céu, né? Vê aí se é isso.
0: Vejo.
2: Você tá bem, meu amor?
0: Bem, você?
2: Manda o Pitu catar coquinho.
0: Mando.
2: Que ele falou que você anda levando caixa de bombom do mais caro.
0: É, claro, tem que agradar a mulher, né?
2: Essa namorada. Eu falei, você tá com inveja?
0: É, claro.
2: Deixa o menino em paz,
0: é feio.
2: Menino namorado.
0: Pitu é feio.
2: Falei, você já não arrumou seu par de chinelo?
0: É isso.
2: Deixa ele arrumar o par de chinelo dele também.
0: É isso aí.
2: Isso.
0: Vamos juntos nessa causa. É, o Pitu é fia das unhas.
2: Eu amo esse Pitu também. Mas tá bom. Beijo, meu amor. Fica com Deus. Bom final de semana. Amanhã ainda livre pra você. Amanhã é sexta. Ainda,
0: amanhã, né? Tá junto, beijo. Viu? Beijo. Amanhã a gente tá junto. Tá vendo, Pitu? Ô, Pitu. Não. Tem que agradar a mulher. Tem que dar flor, tem que dar chocolate, tem que dar presente. Tem. Senão depois não escuta. Olha lá. Vamos evitar confusão, né? Olha aí aqui, ó. Ave Maria. Oi. Vamos evitar confusão. Cidinho, um beijo pra você, tá bom, minha linda? Um beijo no coração. Eu escutei e senti o cheiro daqui. É, a Maria Lúcia fez duas travessas, duas formas de pão caseiro. Meu Deus do céu, dá uma olhada como que tá bonito isso aqui. Jesus amado, aí você corta, passa uma manteiga, passa um requeijão com café com leite, um café mesmo. Nossa Senhora Aparecida, meu Deus do céu.
1: Vixe.
0: Aí dá bom, hein? Aí dá bom, e um beijo pra você. Ela falou assim: Vini, gostou? Acabou de sair do forno, gostei. Com uma manteiguinha, meu Deus do céu. E manda um modão pra mim, faz favor. Mando sim, tá bom? Um beijo pra você, agradeço o carinho, audiência e também a sintonia. Oi, Marina.
3: Boa tarde, meu amigo Vini Marcos.
0: Boa tarde, tudo bem?
3: Tudo bem?
0: Bem, você?
3: Tá boa, manda um abração pra
0: tudo
3: ela.
0: Tudo bem também, mando.
3: Mãe, viu?
0: Claro.
3: E o ateliê Amor em Cada Peça vai estar lá no Benedete sábado.
0: No Benedete?
3: Domingo na Atalaia.
0: Certo.
3: Viu?
0: Tá bom.
3: E a Uniarte vai estar no dia 7 também.
0: Opa!
3: Vão passando aqui pra convidar, pra prestigiar
0: claro.
3: A netinha Ana Clara.
0: No dia 5, 6 e 7? Certo.
3: E a todos da Uniarte. Um abraço.
0: Um abraço, um beijo pra você. Então vamos todo mundo ver os tercinhos da Ana Clara, que é um mais lindo que o outro. Eu vi pessoalmente a coisa mais linda. Tem um dom que é maravilhoso, tá bom, Marina? Um beijo pra você, um beijo pra toda a família e também pra netinha Ana Clara, que vai estar presente no ateliê lá na Atalai e também na Fazenda Benedetti, tá bom? Então, se você puder ir lá, dar uma passada, olhar o terço, comprar, claro, compra. Já manda abençoar o padre também, fica bom demais. É uma beleza, belezinha os terços. 1h36 é a moda, não para. Meu Deus, calma que eu não posso esquecer ele. É claro, nosso amigo João Oliveira. Ô, João, tá bonzinho ou não? Ele que tá aí na sintonia em Pedreira, aquele abraço. Um abraço também a todo mundo que está em Pedreira. Ô Paulinho, você tá bonzinho ou não? Um abraço pra você, Paulinho. Ele pediu Te Amo do Dudu e do Alvan. Vamos ver. Deve estar aqui essa moda perdida por aqui. Cadê Dalvan? Tá aqui, eu tô falando que tem. Eu não sou louco. Tá chegando agora o trio Parada Dura. É a blusa vermelha. Aí é moda, hein, menina? Aí é moda, hein? Meu Deus do céu, cadê o Stick?
4: Stick!

Chico Reis, Paraná, Pedacinhos, é a nova difusora, a Rádio do Coração. Chegando agora o Goiânia Paranaense, o poder do Criador. E a moda boa não para de jeito nenhum. O 1043.

É o Chitão e o Chororó, Natureza, Espelho de Deus. Ouvimos também Goiânia e Paranaense, O Poder do Criador. 10 para as 2 agora, chegando do Alvante. Te amo, te amo, te amo. Alô, Jão, aquele abraço para você, hein?

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2: Olha a hora, hein? 1h58.

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É o João Carreiro, capataz do Mato Grosso e Matias, cadê? E César Minotti Fabiano, sempre seu homem, chegando agora, moda boa, em rosa sem espinhos com Lucas e Luan.

0: Em 12:28.
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1: Como vai você?

É o César e Paulinho, morto de saudade sua e duas vezes você. Alô, Terezinho, um grande beijo no coração. Chegando agora o Edson Yuto, porta-retrato. Depois Felipe Falcão, herói sem medalha.

0: que Goiás tá me chamando. O Mike Leão com Popurri e o Tião Carreiro e Pardinho Pé de Guerra. 2:56, eu estou ficando por aqui. Grande beijo no coração, aquele abraço. Até amanhã, assim, se Deus permitir, a direção deixar. Eu volto com você a partir do 12:45. Isso, tem horário político, depois eu frigio, se eu volto com você às 12:50, tá bom? Chegando agora o Marcos Viana com Revista Difusora até as 5 da tarde, depois o Kelvin Souza das 5 até as 7, assim encerrando a programação da Rádio do Coração, tá bom? Até amanhã, grande beijo no coração, grande abraço, uma boa tarde e até amanhã. A última de hoje é o João Mulato Douradinho, pagode da hora, hein?
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já estamos na máxima de 27 graus. Amanhã a mínima será de 14 e a máxima de 29 graus. No sábado nós teremos chuva, né? Se bem que diz aqui que o final de semana provavelmente será de chuva. Tava marcando de sábado a sexta-feira. Aí segunda e terça já não tem mais chuva. Aí a

tempo, né? Então, de qualquer jeito, é bom a gente deixar aquela sombrinha, aquele guarda-chuva reservado, aquela capa de chuva, né? É, porque vai que realmente esse volume de água caia. Para sábado, meus amores, 70% de probabilidade de chuva, 16 graus de mínima e 25 de máxima, viu? Domingo já fica um pouco mais frio, com 13 graus de temperatura mínima.

0: É o 19-3807-2237 pra gente interagir, pra gente bater papo, pra gente prosear e curtir a tarde mais gostosa do rádio aqui na nossa difusora, a Rádio do Coração. E aí, já preparou aquele café da tarde, aquele pãozinho de queijo, pãozinho com manteiga, um bolinho de chuva, que delícia, bom demais, né? São 3:08, simbora, a revista eletrônica tá no ar.
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0: Começar com o João Paulo e Daniel, dia de visita.

0: Nova Difusora, Rádio do Coração. Tá aí Bruno e Marrone, Dormir na Praça. Sucesso, quanto tempo. A Nova Difusora toca pra você, é claro. Muito bem, meus amores, a tarde tá quente, a tarde tá agradável, com muita música boa. E é hora da gente trazer, assim, um super recado pra você nessa tarde gostosa de quinta-feira, né? 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
1: 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O senhor que pediu aí, ó, vai ouvir então o Leandro e Leonardo, Cheiro da Maçã. Ô, seu João Oliveira, aquele abraço, um abraço a todos os ouvintes de Difusora aí na bela cidade de Pedreira, na capital da porcelana. 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

0: pra você que me ouve agora, nessa tarde de quinta-feira, provavelmente viveu os bons tempos dos anos 70, dos anos 80, anos 90. A maioria anos 80, né? E também os anos 90. Quem não se lembra do show da Xuxa? Não só do show da Xuxa, mas de promoções daquela época que acontecia em programas de TV, em programas de rádio. Aqui mesmo, na nova difusora, tem uma foto que tem vários comunicadores da rádio da época, né? No estúdio com cartas. Você lembra que naquela época, para participar de promoções, tinha que ter carta, né? Você tinha que mandar uma carta. Hoje, tudo é via WhatsApp. Ninguém mais faz promoção, carta, você tem que entrar na internet, você tem que participar via Instagram, TikTok, Facebook. O Facebook também já tá indo, como foi lá o primeiro, o Orkut, né? Se eu não estiver enganado, que também já passou. Agora, depois veio a era do Face, aí veio a era do Instagram. Quando chegou o WhatsApp, engoliu tudo, acabou, né? Acabou o negócio de telefone fixo, acabou tudo. Aí eu tô vendo aqui, eu lembro que quando, principalmente a Xuxa, quando fazia promoções, era absurdo, né? Então o pessoal tinha que mandar carta. E tinha gente que tinha a paciência, porque essa é a palavra, de escrever milhares e milhares de cartas, né? Gente, que coisa de louco, né? Quem nunca escreveu uma carta, recebeu carta, era uma época boa. Vamos combinar que era uma época, assim, bem legal, bem bacana, né? Hoje, muita gente fala assim, não, acho que não escreveria. Eu não sei você, mas muita gente, eu até me incluo nessa, não tenho muita paciência de ficar lendo muita coisa na internet, não, no WhatsApp, né? Geralmente textos mais curtos, não só ler, como também enviar. Bom, vamos lá, por que eu tô falando tudo isso aqui? O Boni, que foi o vice-presidente, né, das organizações Globo, ele contou o que fez com as toneladas, isso mesmo que você ouviu, as toneladas de cartas que Xuxa recebeu. Diz ele, uma coisa brutal, brutal, brutal, brutal, né? Aí vem aqui, a matéria diz assim, você já se perguntou o que aconteceu com as toneladas de cartas enviadas para Xuxa na década de 80? Hoje, quinta-feira, José Bonifácio de Oliveira Sobrinho, como eu falei, o Boni, né? Ele revelou o que fez com as cartinhas que o público enviou para a eterna rainha dos baixinhos quando ela apresentava o show da Xuxa. Porque tem mais essa, né? Não era só promoção. Se você era fã de um artista, você escrevia carta para eles. E eu lembro que tinha até programetes que o ator, ou a atriz, ou o apresentador respondia as cartas, aquela coisa toda, né? Bom, segundo Boni, a quantidade foi tão absurda que ele precisou encontrar um destino para elas. Aspas, você não imagina o que fazer com as toneladas de cartas que a Xuxa recebeu no ano de 1987. A quantidade foi tão grande que eu tive que alugar um galpão. Mas não era um galpãozinho qualquer, fecha aspas, comentou ele, né? Tá aqui, ó, nossa gente, a Xuxa deitada por baixo das cartas. Foi um galpão com empilhadeira, com prateleiras e 12 funcionários para cuidar das cartas, uma coisa brutal. No final do ano, queriam fazer um incêndio, levar as cartas para um lugar qualquer e queimar aquelas cartas todas, acrescentou Boni. Isso, no entanto, não aconteceu e ele encontrou um novo destino para as cartinhas. A quantidade era tão grande que eu tive uma ideia, falou o diretor de TV. Na sequência, ele recordou o que sugeriu a Globo na época. Se ele, vamos pesar isso, vender como papel reciclável e aproveitar o dinheiro para doar para as crianças de algumas ou de alguma entidade que a Xuxa escolher. A ideia de Boni foi acatada e esse foi o rumo das toneladas de cartas recebidas pela apresentadora lá em 1987. Fãs ficaram surpresos com a revelação. Minha cartinha foi reciclada, comentou uma pessoa aos risos. Eu achei legal, pois todos que mandaram as cartinhas para a Xuxa se sentiram amadas e ainda vocês ajudaram uma instituição, disse outra. Poxa, Bonnie, agora eu entendi tudo, brincou um seguidor. Tenho certeza que minhas cartas se perderam nessa. Ela nunca me respondeu, afirmou mais um. E cá pra nós, né? Não tinha como a Xuxa responder toneladas e toneladas de cartas. Acho que se ela fosse responder, ela estaria até hoje respondendo e até o final da vida dela respondendo, porque fãs pra Xuxa, convenhamos, não faltava, né? Maravilha, maravilha, maravilha, maravilha. Agora, legal destino que o Boni deu as cartas, né? Reciclou e doou dinheiro para uma instituição com crianças necessitadas. Isso aí sim é uma atitude digna, certo? Legal, bacana. Agora são 3 horas e 39 minutos. Ô Maria, Maria Moretti me mandou uma foto de um bolo. Gente, deu água na boca agora aqui. Ó, já me vejo nessa mesa aí com um cafezinho. Ô, Maria, que delícia de bolo. Pelo menos pela foto.
1: Boa tarde, tudo bem?
0: Oi, tudo.
1: Marcos, bolinho de chuva não tem hoje, mas tem bolo de laranja.
0: Ai, que delícia, tá, Maria.
1: Viu? Quero que você rode pra mim aí, Rancho Vazio, Tonico Tinoco. Pode ser?
0: Claro.
1: Obrigado, ótima tarde, tá? Beijo.
0: Nossa, mãe do céu, olha que coisa mais linda do mundo que é essa foto que ela mandou, um bolo de laranja, agora que ela falou. Olha que maravilha, que maravilha. Qualquer hora nós aceitamos esse bolo, viu, Maria? Obrigado, viu? Beijo no coração aí, uma ótima tarde pra você. Boa tarde, tudo bem? Gostaria de ouvir Ronaldo Viola e João Carvalho, Carro de Boi. Quem mandou foi a Vairde. Oi, Vairde, tudo bem? Obrigado pela sua participação. Vairde, que está em Jaguariúna também, está ligada com a gente nessa tarde de quinta-feira. E você, está onde? Qual lugar? Qual cidade? Qual bairro? Conta pra mim no nosso 19-3807-223.

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come aquele bolo gostoso de laranja, você toma aquele café de repente com pãozinho de queijo, bom demais, hein? E sabe o que é outra coisa gostosa também? 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A Dona Maria Pascolão tá na Fazenda Nova Sintra, tá ela e toda a família curtindo a nossa revista sertaneja, né? Nossa revista eletrônica. Ela me pediu pra ouvir com o Divino e Donizete essa moda aqui, ó.

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2: Nova Difusora 4:02.
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Muito bem, já estamos de volta. Uma ótima tarde pra você, uma ótima quinta-feira. Hoje, 3 de setembro, 2026. Tarde gostosa na sua companhia. A rádio do nosso coração. Muito bem, hoje, dia 3 de setembro, comemora-se o dia do biólogo, né, e também o dia nacional do guarda civil aqui no Brasil. O dia do biólogo, essa data, ela homenageia os profissionais que estudam os seres vivos e o meio ambiente também. Ela foi escolhida porque marca a sanção da lei número 6.684 em 3 de setembro do ano de 1979, que regulamentou a profissão aqui no Brasil. Bom, o dia do guarda civil, a data reconhece a importância e o trabalho dos guardas civis municipais na segurança pública instituída aqui no Brasil no ano de 1966, portanto, há 60 anos atrás. Parabéns aí aos profissionais envolvidos, aos guardas municipais, aos biólogos, parabéns pelo trabalho que desenvolve, que é muito importante para nossa sociedade, não é verdade? É isso aí, são 4 horas e 5 minutos, eu, Marcos Viana, contigo, até logo mais 5 horas da tarde e a nossa revista eletrônica trazendo música, trazendo informação e a gente passa essa tarde super agradável curtindo um ao outro. Abrindo essa nossa última hora com Mococa e Moraci. Música linda, chonada, daquelas que a gente assim, ó, arrasta o chifre no chão. Bom demais, restinho de você.

0: tarde, bom ter a sua companhia aqui, viu? Falar um pouquinho de esportes. Neymar diz que sentiu incômodo na coxa e critica gramado na Vila Belmiro, trabalho de mercadoria. Substituído no intervalo de Santos e Palmeiras, atacante afirma que fará exames para saber a gravidade da situação. Eu tava acompanhando o jogo ontem do Palmeiras com o Santos e Palmeiras. E o Neymar se machucou, deu pra ver que ele, né, deu uma carreirinha lá atrás de um jogador e acabou se machucando sozinho, hein? Substituído no intervalo do jogo contra o Palmeiras, ontem na Vila, pelo confronto de volta das quartas de final da Copa do Brasil, Neymar se pronunciou sobre uma possível lesão, né? Em um post nas redes sociais, o atacante disse que sentiu um incômodo na coxa direita e que fará exames para saber a gravidade da situação. Infelizmente, sentiu um incômodo na coxa, farei exames e espero que não seja nada. Seguimos de cabeça erguida e foco no processo que escreveu Neymar. Bom, Neymar, ele sabe que tem um jogo importante pro Santos no final de semana contra o Internacional de Porto Alegre, o jogo que vai ser lá no Beira Rio, em Porto Alegre, jogo dificílimo, né, pro time do Santos. E é claro que o Santos e os seus torcedores gostariam de contar com o Neymar em campo, né? Com ele já tá difícil, imagina sem o Neymar. Tô tentando achar aqui uma outra informação sobre o Neymar também. Eles estão, né? Ele e a esposa à espera de mais uma filha. Nem mais uma menina por aí, eu tava vendo. E eu acho que ele andou revelando, acho que nome dela, né? Que legal, mas enfim, eu espero que a criança venha com saúde, que é o que importa, né? Nome, essas coisas assim, fica para segundo plano. O importante é a criança vir bem, saudável e traga mais alegria ainda aos pais, né? Isso que importa. Se eu achar aqui, eu trago depois. Quero mandar um beijo pra Cida aí de Olambra. Ela tá me pedindo qualquer música do Guilherme Santiago. Cida, beijos pra você. Vou tocar já aqui, tá bem? Boa tarde, meu amigo Marcos Viana. Tudo bem por aí? Tudo bem por aqui? Alemão, aquele abraço, hein? Bora pra mais um dia abençoado. É, fi. Tem aí, mas depois também tem um feriadão. Não sei se você é em Meira, se você trabalha na segunda-feira, né? Que, por exemplo, alemão, aqui em Amparo, terça-feira é feriado. Ou seja, quem trabalha aqui e pode, vai sair amanhã do trabalho e vai emendar, só vai voltar na outra quarta-feira. Ai, que beleza, bom demais, né? 4 horas e 16 minutos, 19-3807-2237. 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Aquele abraço aí pra turma.
1: Boa tarde, Marcos Viana.
0: Oi, Marina.
1: Passando aqui pra falar que a minha netinha, aquele amor em cada peça, não sei se você, acho que não segue ainda, né? O Pitu segue. O Vini segue ela lá. Amor em cada peça. Ateliê, amor em cada peça.
0: Amor
1: a gente
0: em
1: vai estar lá na Fazenda Benedete sábado e na Fazenda Atalaia no domingo. Com a Uniarte, viu? Artesão daqui de Amparo.
0: Ah, que legal.
1: Tá bom. Toca uma música bem bonita pra mim aí, hein? E segue minha netinha lá.
0: Tá bom, vou seguir.
1: Ateliê,
0: sim.
1: Amor em cada peça, hein?
0: Ateliê, amor em cada peça. Legal, vou procurar aqui, viu, Marina? Vou seguir sim, com toda certeza. Minha amiga, obrigado e boa sorte lá, tá bom? Se quiser trazer mais informações, pode gravar aí que a gente solta no ar, tá?

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Então ele se machucou, como eu falei aqui agora há pouco. Ele se machucou no jogo contra o Palmeiras ontem. O Santos empatou em 0-0, tá fora da Copa do Brasil. O Palmeiras segue e agora vai enfrentar o Vasco da Gama, que venceu o Vitória ontem à noite lá no Barradão em Salvador. Aí o que acontece? A esposa dele, a Bruna Biancardi, mandou um bilhete, né? Por ele ter se machucado, um bilhete carinhoso. Aí ela colocou lá, né? Sim, mandando as felicitações pelo jogo, também consolando o jogador. E ela escreve o nome das filhas, que já tem, né? E coloca lá também a caçula. Tá aqui, ó. Ao assinar, a influenciadora colocou os nomes das duas herdeiras e da caçula chamada, que vai se chamar, né, Maria. É Maria com H no final. É Maria ou Maria, não sei, eu acho que é Maria. Emocionado com carinho, o atleta deixou escapar a novidade pelos stories do Instagram na tarde de hoje, quinta-feira. Que maravilha! O que dizia lá o bilhete? Não fique triste, estamos sempre com você. Te amamos muito, mamãe, Mavi, Mel e Maria. Escreveu Bruna em bilhetinho para o jogador. Ou seja, vem aí mais uma filha pro Neymar. Agora ele, né, vai ficar com as quatro mulheres da vida dele, com toda certeza. Então, sorte e muita saúde pra Maria, que vem aí ao mundo, que venha com muita paz e muita saúde. Agora 4:32, continua a nossa revista eletrônica com Tião Carreiro e Paraíso Mineirinho de Fibra.

0: João Mineiro e Marciano, o cantor e o peão. Moda boa. Faltando agora 19 para as 5, deixa eu falar mais uma vez para você aí que tá buscando comprar um carro, vai trocar o seu carro, né? 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

Esse é o Christian Ralph, sou eu. Você curtiu aqui na nossa difusora, a Rádio do Coração, hein? Que maravilha. Obrigado pela sua audiência mais uma vez. Obrigado pela sua companhia, viu? É sempre

muito abençoada, tá bom? 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Beijo no seu coração, obrigado mais uma vez pela sua audiência. Amanhã, se Deus

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2: Faltando um minuto para as quatro.

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1: Comigo mesmo, depois do Marcos Viana e o Revista Difusora. Vamos juntos até às 7, agora 5:03, 5:03. Tudo bem, tudo legal com você? Bacaninha? Então tá certo. E aqui com a gente aqui, ó, as mil e umas maravilhas, viu? Que bom, hoje recebemos a visita da Neuza, é de Itapira, né? Ela tem a mãezona dela, que é a Dona Benedita, que curte também a emissora, escuta as duas rádios, né? Escuta a Cidade das Águas, eu faço na Cidade das Águas das 15 às 17 horas e corro pra cá e faço aqui das 17 às 19. É, e é sempre um prazer enorme ter a senhora aqui, viu, Dona Benedita? Sua filha falou que tá tudo bem, tudo legal, tomou um cafezinho aqui, tirou foto e já tá indo embora, viu? Falou que tá tudo certinho com ela. Então tá certo, bacana mesmo. Ó, manda pra gente aqui no 3807-2237 que eu vou sortear pra você uma bacia hoje, hein? 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É Plásticos Plasmark, do meu amigo China. Vou estar sorteando aqui pra você no final do nosso programa, viu? Beleza? Então tá certinho, é assim que funciona. Se você ficar ligado aí, com certeza, você vai acompanhar o sorteio e você pode ser o sortudo ou a sortuda aí. Maravilha, sorte tem quem acredita nela, não é verdade? Então tá bom. 19-3807-2237 é esse o WhatsApp pra gente pôr o trem aqui pra ferver. E vamos começar muito bem já hoje, hein? Ah, hoje a gente vai começar muito bem mesmo. Sabe com quem? Ó, curte aí, ó.
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Você acabou de ouvir Leonardo, ainda ontem chorei de saudade, Vieira e Verinha, Tia Geralda e o Barreirito, Cigarro, Uísque e Gelo. Ai, teve mais? Teve Lourenço e Lorival. É, e Lio e Léo. Não, essa aqui não. Opa, essa não. O Menino Caçador. Isso, o Menino Caçador. É, eu tava preparando aqui, eu demorei um pouquinho, toquei até umas músicas a mais, porque eu tava preparando aqui o momento de fé. E às vezes a gente pensa uma coisa e Deus vem e muda tudo os planos. Hoje nós vamos falar, ou, aliás, nós vamos falar hoje, né? Nós vamos falar hoje da enfermidade, né? A enfermidade, quando ela vem, né? É, ela faz muita coisa mudar no ambiente. É, eu vou trazer dentro da palavra hoje, em 2 Reis, do capítulo 20, no capítulo 20, versículo 5, tá? Vou falar daqui a pouquinho, dentro do momento de fé. É, boa tarde, Vamir, Vamir de Varginha, tá completando mais um ano de vida hoje. Olha que

0: Feliz aniversário, o Vamir de Varginha, na terra do ET, completando mais um ano de vida hoje, colhendo mais uma rosa no Jardim da Vida. Que Deus abençoe você, viu, meu irmão? Saúde, paz, vida longa, tá? Que essa data se repita por muitos e muitos anos. Pra você e pros demais que estão completando mais um ano de vida hoje, parabéns, né? 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
0: Boa tarde, ele chegou cedo hoje, hein, Paulo Afonso?
2: Boa tarde, Kel.
0: Boa tarde, tudo bem, meu irmão?
2: Agora há pouco, eu ouvi aqui.
0: Certo.
2: Na rádio. Certo, seu Carreiro e Paraíso. Que tal agora? A gente ouvir Pardinho e Pardal.
0: Pardinho e Pardal.
2: Paulo Afonso de Cosmóvos.
0: Beleza,
2: eu assisti, pô, aqui, eu, minha pirada esposa, meus filhos. Assisti o Pardinho e Pardal aqui na praça da Igreja Aparecida. Igreja Aparecida. Tá bom?
0: Beleza.
2: Minha irmã, que está comigo aqui, Silvia. Minhas netas, né? Tem uma que mora com os Lopes, Maria Fernanda.
0: Ok.
2: E as outras moram em Jundiaí.
0: Olá.
2: Mais três. Inclusive,
0: certo,
2: tem uma que faz aniversário no domingo.
0: Ah, que legal.
2: O nome dela é Estela.
0: Tá? Estela.
2: E tem uma bisneta em Jundiaí também, né? Ei. O nome dela é Catarina.
0: Catarina.
2: Com meus três filhos.
0: Ai,
2: com toda,
0: beleza,
2: certeza, tá? E pra todos que tiveram ouvido, certo? Com muita saúde, paz e amor no coração.
0: Isso mesmo.
2: Okay? Tchau.
0: Paulo Afonso, direto de Cosmópolis. Um abraço pra você, meu parceiro. Meu amigo Nego.
3: Meu amigo Velvi, boa tarde. Aqui é o Nego de Bragança de Toca. O modão pra não ouvir no rancho aqui. Lady Laura, semente do amor. Beijo pra você da rádio aí. Pra todos de Bragança e todos que estão ouvindo na rádio. Beijo pro Grilo, pro colega, pro Cacacinho, pro Cristiano, pro Maril, pro Zezão da Linguiça, pro Pitu, pro Marcão, pro Vini, pra todos que estão ouvindo. Tenha uma boa tarde, tudo de bom, irmão. Tamo junto.
0: Falou, Nego. Um abraço pra você. O Nego foi rapidinho hoje, hein? Tá todo mundo ligeiro hoje, hein? Coisa boa. Quem mais que tá por aqui, ó? amigo Francisco, Isabel, em Sampa, na Selva de Pedra, na capital da fumaça. A Beth também tá junto com a gente. Quer, coloca aí o meu filho Gabriel, o marido Marcelo na oração. Ô Beth, pode deixar, querida, já tô colocando aqui, viu? Deus abençoe você aí. Ele que é de Gandu pro Brasil e o mundo.
4: Boa noite, meu amigo. Boa noite, meu garoto.
0: Boa noite.
4: Vicinha tá vindo pra cá amanhã.
0: Vicinha?
4: Tá vindo cá pra casa, aqui pra casa amanhã. Certo. Tá entendendo? Agora só que a gente vai. Vou descer pra Gandu, mas minha esposa Mariene, pra encontrar ela lá. Uhum. E fazer as atividades na cidade.
0: Certo.
4: E já vou aproveitando, eu vou tomar uns engasgagatos mais velho em Gandu amanhã.
0: Isso mesmo.
4: Amanhã ela vai

0: Quem mais aqui?
1: Boa tarde, Kelber.
0: Boa tarde, Toninho.
1: Aqui é o Toninho do Vale Verde.
0: Firme.
1: Quero ouvir uma música. E oferecer pra minha esposa Isabel. Com Craveiro e Cravinho, Franguinho na Panela.
0: Franguinho na Panela.
1: Também para o Grilo, Pazuleica, por Jair, irmão dele. E pra você aí da rádio.
0: Valeu.
1: E para todos que estão ouvindo. Tenha uma ótima tarde, Kleber.
0: Valeu, Toninho. Abençoado. Um abraço pra você aí também. Aí o alemão do amortecedor tá lá só na pegada, hein? Não sorta por nada. Ô, alemão. Dá uma pegada firme aí nos amortecedores aí, que tá chegando dezembro, já é Natal e é novo, hein? É, ué, já dá pra ficar mais sossegado. Mas o alemão trabalha muito, de manhã, tarde, noite, não para, né?
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0: 5:30, boa tarde.
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0: 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Você curtiu aqui na Nova Difusora, Lady Laura, Semente do Amor. Faltando 25 minutos para 6, o tempo passa, torcida brasileira. 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
1: Canta, Carolina.
0: 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Vai mandando aqui no nosso WhatsApp no 19 3807 2237, que a gente tem o prazer de estar atendendo você aqui, viu? Tá? Quem tá por aqui, ó? Oi, boa tarde.
2: Boa tarde, Kel.
0: Oi.
2: Tudo bem?
0: Tudo.
2: Tá tudo bem, graças a Deus.
0: Graças a Deus.
2: Aquela oração, viu? Com minha família,
0: querida.
2: Meu esposo, meus filhos, meus netos.
0: Okay.
2: E pra mim, tá bom?
0: Certo.
2: Eu quero a música João, Mulato e Douradinho. Ana, Clarice e Inês. O nome da música.
0: As três cuiabanas.
2: Eu ofereço pra você, vocês aí da rádio. Ofereço pro meu esposo, pro meus filhos, meus
0: netos.
2: E pra Sônia, e pro Marcelo, que mora perto de mim, tá bom?
0: Tá bom, querida.
2: Pra vocês aí da rádio, tá bom? Beijo, Kelvin.
0: Beijo, querida. Fica com Deus.
2: Deus.
0: Amém. Você também. Toninha.
3: Tá, tudo bem com você, querido?
0: Tudo
3: comigo, tá tudo bem. Graças a Deus. Deus. Cheguei de passeio. Fui lá pra Monte Alegre, lá pra Mostarda.
0: Ó, que beleza.
3: Passei com o grandão.
0: Ei, agora eu tô coisa boa, hein?
3: Kelvin, eu queria ouvir a música com o Leandro e Leonardo. Ah. Eu não sei o nome da música. Mexe, mexe, não de bone, bone. E no fim da
0: mexe,
3: conta,
0: mexe,
3: essa
0: que
3: música
0: é bom.
3: Que eu quero ouvir. Do, não
0: mexe,
3: sei o nome dela.
0: Mexe,
3: do Leandro
0: é
3: e Leonardo. Eu ofereço pra você, pra Belinha, pro Juquinha, pra Dona Sebastiana e pra todos do grupo e pra todos que estão ouvindo a nova difusora. Pô, fala, fala, pra Zuleika, pro Grilo. E uma boa tarde com a bênção de Jesus. Pra todos nós, meu querido. Fica com
0: Amém,
3: Deus, amor é
0: querida,
3: mil.
0: Amor é mil. Fica com Deus você também. Quem mais que tá por aqui? Boa não, tarde.
4: Segue o ritmo. Lourenço Florival, meu P. Florido. Isso, ó. Esse por aqui, Jandir Lucas aqui. Pra vocês aí, muito obrigado.
0: Valeu, Gonzaga, valeu. Foi rapidinho. Abraço pra você aí, viu? Marcos Fernandes e a namorada da Andréa Gonçalves também tá aqui. Já tô colocando você aí na oração aqui, viu, Marcos? Tudo de bom aqui. E vai ter sorteio no final, gente. No final do programa vai ter uma bacia. Né? Se não me engano, acho que ela tem 36 litros, uma coisa assim. Vou conferir direitinho aqui, viu? Mas vai ter o sorteio no final do nosso programa.
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Nova Difusora, Rádio do Coração, Craveiro e Cravinho, Franguinho na Panela. E você ouviu também o João Mulato e Douradinho, As Três Cuiabanas pra Clarice. E a música fala Clarice Juvelina. É, Clarice, um abraço pra você, beijo no coração, viu, querida? Olha, lembrando que o 14º Festival da Linguiça de Bragança Paulista começa amanhã já, hein? Passou rápido demais, hein? Amanhã começa o Festival de Linguiça de Bragança Paulista no Posto de Monta, em Bragança Paulista, com entrada franca. Na faixa você não paga nada. E ó, serão 7 dias de evento, hein? Aproveite essa semana que já tem um feriado aí pra você ir lá curtir. Vai ter aquele super cardápio, são vários expositores lá com linguiças, uma mais diferente que a outra. Que delícia, viu? Aquele tempero. A linguiça de Bragança é diferenciada. Tem bandas regionais cantando lá todos os dias. Tem diversão pra criançada. A criançada lá não vai ficar parada de jeito nenhum. Vai ter artesanato da região. E a novidade? Tem novidade, o Feirão do Duzão. É pra sair de carro novo, de 4 a 7 e de 11 a 13 de setembro. Portanto, começando amanhã. Informações no Instagram, @ Festival da Linguiça de Bragança. E a entrada é, ó, na faixa. 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

0: 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Meu amigo Jaburu, o Jaburu soltou uma nota aqui, gente. Vocês sabem que ele perdeu o irmão, né? Então ele tá agradecendo aqui, ó. É, tá dando boa tarde aqui. E passando aqui para agradecer todos vocês pelas palavras de conforto nesse momento que a família Fantini está passando. Que Deus nos dê muita força. Obrigado. Ô, Jaburu, Deus sabe de todas as coisas, viu, meu irmão? Eu sei que não é fácil, só quem perde é que sabe. Mas tenha certeza de uma coisa: aonde seu irmão estiver, que está ao lado de Deus, com certeza ele está olhando por toda a família. E a tristeza tem hora que bate, mas pode ter certeza que as boas lembranças também é o que fica. E a gente tem um prazer enorme de ter você como amigo, ter toda a sua família, viu, Jaburu? Tá? Fica aqui mais uma vez aqui os nossos sentimentos, viu, meu irmão? Tá? E vamos tocar a vida, tá bom? Aí, um abraço pra você, beleza, Jaburu? É, deixa eu mandar um abraço aqui pra Sebastiana do Matão também. Ela falou que tá no aplicativo, mas disse que não tá em casa, não. É, está acabando a bateria. Oh, Sebastiana, carrega o celular, mulher. Deixa eu tocar a moda da Toninha aqui, ó. Ei, Toninha, mexe, mexe que é bom.
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Leandro e Leonardo, mexe, mexe. Eu vou pro intervalo e já volto já com o Momento de Fé. No Momento de Fé, o Leandro da Fazenda Nova Sintra, também toda a família, a Maria Pascoalão, a mãe, o pai Oscar, toda a família. O Leandro pediu para tocar 7 palavras no Momento de Fé e a gente vai tocar, viu, Leandro? Um abraço para você e para toda a sua família aí, tá, meu amigão? Tá? Não sai daí não, gente, é rapidinho, a gente volta já com o Momento de Fé.

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2: 6 em ponto, boa noite.
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0: Começando o momento de fé desta quinta-feira, hoje dia 3 de setembro de 2026. Vamos mais agradecer do que pedir. Se temos que pedir, pedir por aqueles que estão lá no hospital nesse momento. Aqueles que estão presos atrás das grades, às vezes injustamente. Quantos refugiados longe do seu país de origem, fugindo da guerra, da fome, da miséria. Que Deus possa colocar dentro da sua casa, do seu lar, a paz, a união. Que as miríades de anjos possa estar protegendo todos da família. Eu sempre trago no livro da sabedoria, que é a Bíblia, eu chamo de livro da sabedoria, em 2 Reis, capítulo 20, versículo 5, que fala assim: volte e diga a Ezequias, líder do meu povo, assim diz o Senhor, o Deus do seu antepassado Davi: ouvi a sua oração e vi as suas lágrimas, eu o curarei. A enfermidade revela nossa fragilidade física. O organismo perde a vitalidade, sente dor e limita as tarefas diárias. Ao deitar em um leito, a incerteza quanto ao futuro assusta, e muitas vezes o pranto se torna a única manifestação possível, pois o vocabulário não consegue expressar o tamanho do sofrimento. O rei Ezequias viveu essa exata aflição ao receber o aviso de que a sua vida terrena chegaria ao fim. Diante disso, ele virou o rosto para o canto e expressou a sua tristeza perante o Senhor, sem discursos elaborados, apenas com choro e um pedido sincero. Antes mesmo do mensageiro deixar o recinto, a resposta divina chegou, assegurando o atendimento daquele clamor. O Pai Celestial não exige fórmulas complexas para agir. Ele enxerga o sentimento que nem conseguimos verbalizar. Essa passagem demonstra um Criador que se aproxima exatamente no ponto em que o vigor humano se esgota. Mesmo que as soluções não ocorram no tempo esperado, a certeza permanece. Nenhuma gota de choro passa despercebida pelo céu. Vamos falar com Deus agora, fale com Ele.

celestial, ó Deus Todo-Poderoso, apresentamos o nosso esgotamento físico diante de qualquer enfermidade. Entregamos em tuas mãos os nossos sentimentos, sabendo que enxergas o nosso sofrimento e escutas o nosso clamor, mesmo quando faltam palavras na nossa boca. Restaura, Senhor. Restaura a nossa saúde e fortalece o nosso espírito com teu amparo constante. Em nome de Jesus Cristo.

0: Eles não sabem o que estão fazendo. Pai, em tuas mãos entrego o meu espírito. Tudo está consumado. Tudo está consumado.
1: Nova Difusora, Rádio do Coração, no Momento de Fé, Pedro Bento e Zé da Estrada, Sete Palavras. 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E também o nosso Momento de Fé aqui, ó, você que tá sempre junto com a gente todos os dias, se você quiser receber o Momento de Fé no seu WhatsApp, é só você mandar para mim aqui, eu quero, que aí eu mando todos os dias para você, viu? Tá, um Momento de Fé que vai para as redes sociais, vai para mais de 30 países. Já todo os ouvintes do Spotify que quiser entrar lá, pode entrar lá. Locutor Kelvin Souza, Momento de Fé com Kelvin Souza, tá? Você vai receber essa oração todos os dias aí no seu WhatsApp, tá bom? O Wilson de Arcadas está aqui junto com a gente aqui, boa tarde. Tá mandando aí Abel e Caim para esposa Silvana e para todos os ouvintes. Obrigado, viu, pela sua participação, viu, Wilson? Quem mais que tá aqui? Ditinho, boa noite.
2: Boa tarde, Kelvin. Opa, estamos aqui escutando o programa aqui, radinho ligado, ouvindo a oração. Muito bonita a oração.
1: Obrigado.
2: Então, manda uma moda para nós do Léo Canhoto, Robertinho, Gaivota aí, se achar. Manda pra todo que tá escutando o programa aí. Manda pro Zé Fala Fala. Toninho lá do Vale Verde também. Manda pra todo o pessoal aí de Amparo. Falou, que é um abração aí. Fique com Deus e bom programa pra nós aí.
1: Valeu, Didinho.
2: Tempo tá gostoso aqui, a tarde bonita.
1: É bonito, então, verdade.
2: Tá bom, fique com Deus, um abraço.
1: Amém, pra você também, viu? Muito obrigado aí pela sua participação com a gente aqui. Meu amigo Grilo.
3: Alô, Kel. Opa! Boa noite, Kel. Boa noite, Kel.
1: Chegou, chegou.
3: Tudo bem, Kel? Estamos por aqui, Kel.
1: Aí sim.
3: Toca aquela música boa lá, Sidão Carreiro e Juninho, aquela chonadora.
1: Prestei
3: pra Juleica, pra Toninha, Cidinha, pro Nego. E também tudo que tá ouvindo lá, o Carcassinha.
1: Ei, ó, falar em Cidinha, a Cidinha anda meio sumida. Não sei o que tá acontecendo, não, viu, Grilo?
3: Falou, Kel de Souza. Boa noite.
1: Boa noite. Boa noite. Boa noite. Boa noite. Boa noite. Tô devendo música aqui, vou tocar.
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0: Abel e Caim, Liu e Léo e Peio Prisioneiro, pra você que pediu, você curtiu. Gente, olha, presta atenção nesse recado. Preste atenção nesse recado. 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Meu amigo Bill, da vertente do Lério, Agreste Pernambucana.
1: Olá, boa noite, meu amigo Kelvin Souza, boa noite.
0: Boa noite.
1: Aí, tudo bem?
0: Como tudo, é que tá as coisas? Graças a Deus.
1: Então, é o Bill do vertente do Lério, né? Agreste Pernambucana, né? Divisa com o estado da Paraíba. Próxima a Suruim, a capital da vaquejada, a terra da mulher bonita e do homem coxa de gasta cuida. Então, eu gostaria de pedir um modão. Hoje eu vou mudar, eu mudei de ideia.
0: Vai mudar?
1: Hoje eu vou fazer um negócio diferente.
0: Não.
1: Hoje eu
0: não acredito.
1: Tocaria uma música com o Jean e Giovanni.
0: Rapaz, não acredito.
1: Mas curtindo essa noite linda e gostosa. Oferecer ao amigo Fala Fala, ao amigo Marcão lá de Pedreira. Cuida. É isso aí. Então, por cá, direto de Vertente do Lério, né? Na escuta da nova difusora. Então, meu querido, acabei de chegar mais cedo hoje, agradecendo ao Papai do Céu mais um dia vivido e aprovado, né? Que amanhã vem mais um dia e
0: graças
1: mais uma jornada.
0: A Deus, é verdade. É verdade. Ô Bill, mas olha, eu vou te falar, rapaz. Eu vou pro intervalinho aqui, mas seria um prazer enorme já entrar você falando e a música no fundo, porque hoje você foi profundo, rapaz. Hoje você foi lá no fundo do baú e fez por onde as coisas viessem acontecer. Hoje você merecia um prêmio, meu rapaz. Se eu tivesse perto de você aí, eu ia lá na casa de produto natural e ia comprar um Beer in Life pra você, rapaz. Ia na hora. Não, hoje você merece. Continue desse jeito aí, continue desse jeito.

0: desse jeito aí, que ó, do jeito que você fez aí agora, eu vou falar a verdade pra você. Ficou chique demais, rapaz. Bom demais da conta, viu? É, vou tocar daqui a pouquinho a sua moda aí, viu? Deixa eu ver aqui, rapaz. Já é a hora? Acerta! 6h31.
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0: 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É, o Bill hoje caprichou. O Bill da vertente do Lério hoje me surpreendeu, rapaz. É, o Bill, quem tá por aqui também junto com a gente aqui, ó, representando os pés inchados e as caras redondas.
1: Boa noite, Caio.
0: Boa noite.
1: Isso. Eu esqueci, rapaz, da hora ligada. Mandar uma mensagem aí, meu, os pés de cana aqui. Pô, você não vai mandar uma mensagem? Já não mandou outro?
0: Ô, oh, rapaz, ah, aí, três, ó. Então.
1: Ô, Kevin, só cair boate azul aí. Prestei pra todos os ouvintes, bando de pé inchado aqui.
0: Valeu, vou ver se vai dar tempo aqui, viu? Nezinho da Viola.
2: Boa noite, Kevin. Abraço pra todo mundo aí.
0: Beleza?
2: Os amigos aí da música sertaneja de raiz. Abraço, Nezinho da Viola. Tô lá indo agora calçar a chuteira aqui pra dar um couro no Zé Goré.
0: Aí, vai lá.
2: Tá inchado, vamos aproveitar, né?
0: Vai lá, chute,
2: beleza?
0: Por favor.
2: Abração pra todo mundo, uma ótima noite aí.
0: Valeu.
2: Pra Manoel, Negrinho, Parafuso. Abraço, fica com Deus.
0: Valeu, Dezinho, vai com Deus também, o Zé Goré, o Marlon. Ave Maria, qualquer dia você, esses caras jogar bola aí, rapaz. Eu vou filmar, viu? Depois eu vou postar nas redes sociais. É. Aquele chute torto que o Zé Goré dá, ele mira no gol, dá um chute, dá um drible de Pelé e um chute de Mané. Rapaz, olha, hoje o Bill fez um estrago danado. Olha, presta atenção.
3: Hoje eu queria que você toque aí uma música com o Jean e Giovanni, beleza? Nós curtindo essa noite linda e gostosa.
0: Aí, rapaz, não acredito não. Olha pra você ver. Olha como é que o Bill tá chonado. Ah, paixão, lá no Agreste Pernambucano. Não vê a hora de ver critério.

Coração, Sidão Carreira e Julinho, Sistema do Caipira. Antes você ouviu aí o Bill da Vertendo do Lério, foi profundo. Jean Giovanni, o grande amor da minha vida. 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

0: 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Ô gente, eu vou me despedindo aqui, vou deixar a música aqui pra atender os pés de cana, ô Circo. E também o Nezinho da Viola, eu volto amanhã. Às 17 horas 5 da tarde. Beijo no coração, ótima noite, gente. Tchau, tchau.
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1: Em Brasília, 19 horas.
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2: Olá, boa noite.
1: Boa noite para você que nos acompanha em todo o país.
2: Quinta-feira, 3 de setembro de 2026.
1: Vamos aos destaques do dia.
2: Saúde das mulheres tem novas regras.
1: Sancionada a lei que assegura o direito de realizar avaliação médica completa pelo menos uma vez ao ano no SUS. Márcia Fernandes.
3: O objetivo é reforçar a prevenção e ajudar a identificar doenças e outros problemas de saúde o mais cedo possível.
2: Mais segurança no Pix.
1: Contestação de golpes fica mais fácil para o usuário. Nazi Brum.
4: O sistema vai facilitar a identificação do tipo de golpe e a vítima terá um campo disponível para descrever como ocorreu a situação.
2: Está chegando o fim do prazo para escolher os livros didáticos que vão ser usados a partir do ano que vem.
1: Escolas públicas têm até 8 de setembro para definir as obras. Gabriela Noronha.
5: Os livros didáticos serão utilizados nos próximos 4 anos por estudantes e professores do primeiro ao quinto ano do ensino fundamental.
2: Hoje, na apresentação da Voz do Brasil, eu, Mariana Jungmann e Luciano Seixas.
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2: A saúde das mulheres ganha novas regras no SUS.
1: Uma lei publicada nesta quinta-feira garante o direito a uma avaliação médica completa, pelo menos uma vez por ano, com exames de rotina e ações de prevenção.
3: As mulheres vão ter direito a uma avaliação médica completa pelo SUS, pelo menos uma vez por ano. A medida está prevista em uma lei publicada nesta quinta-feira no Diário Oficial da União. O objetivo é reforçar a prevenção e ajudar a identificar doenças e outros problemas de saúde o mais cedo possível. A avaliação deve incluir exames de rotina e de triagem, definidos de acordo com a idade e as principais doenças que atingem em a população feminina. O atendimento também vai levar em conta fatores como condição de saúde, situação socioeconômica e local de residência. A nova lei prevê ainda campanhas para incentivar os cuidados com a saúde das mulheres. Entre as ações estão orientações sobre alimentação, atividade física, saúde mental e vacinação, além da realização de exames preventivos. As novas regras entram em vigor 180 dias depois da publicação da lei. Márcia Fernandes.
2: Foi apresentada hoje a Central de Comando das UTIs Inteligentes do SUS, que monitora em tempo real os pacientes internados em 6 hospitais do Brasil.
1: Sediada na Universidade de São Paulo, a sala contará com monitoramento 24 horas e vai contribuir para o atendimento dos pacientes.
2: Para isso, as UTIs Inteligentes vão utilizar a conectividade e a inteligência artificial, como destacou o ministro da Saúde, Alexandre Padilha.
6: Inteligência artificial é uma realidade quando é aplicada a uma estrutura, ou seja, trazer essa incorporação tecnológica para servir os pacientes do SUS. Isso é inovação com acesso. Essa é uma tecnologia que vai ser apropriada também pelos hospitais privados, pela saúde suplementar, vai crescendo a densidade tecnológica do país.
1: A expectativa é reduzir as complicações clínicas e o tempo de internação dos pacientes, aumentar a rotatividade dos leitos e o acesso aos serviços do SUS.
2: O início das aulas desperta aquele interesse pelo material novinho que vai acompanhar o aluno durante toda a jornada daquele ano.
1: Escolas públicas de todo o país têm até a próxima terça-feira para decidir quais livros serão usados pelos próximos 4 anos.
5: Escolas públicas de todo o Brasil têm até o dia 8 de setembro para escolher os livros didáticos que serão utilizados nos próximos 4 anos por estudantes e professores do primeiro ao quinto ano do ensino fundamental. O processo de seleção faz parte do Programa Nacional do Livro e do Material Didático, iniciativa executada pelo Fundo Nacional de Desenvolvimento da Educação, o FNDE, em conjunto com o Ministério da Educação. Para auxiliar as equipes na decisão, Fernanda Pacobaíba, presidente do FNDE, explica que o MEC disponibiliza o Guia Digital, ferramenta que reúne informações sobre as obras aprovadas. Segundo Fernanda Pacobaíba, os livros selecionados passam por uma análise criteriosa.
7: Que o FNDE disponibiliza, a partir de uma seleção junto com o Ministério da Educação, quais foram as obras selecionadas. Então, vamos imaginar, para português, tem 4 possibilidades. E aí é o professor, junto com a rede, que vai dizer, ah, eu quero a obra do autor X, porque ela tem mais a ver com a minha peculiaridade aqui.
5: A escolha dos materiais, segundo a orientação do MEC, deve ser realizada de forma coletiva, incluindo professores, coordenadores e gestores escolares. E essa decisão tem até oficina para preparar toda a equipe na escola pública onde a Juliana Cristina Silva trabalha em Brasília. Ela é coordenadora pedagógica e afirma que é fundamental que os livros atendam à realidade dos estudantes.
8: Professora, o que está na sala de aula mais próximo ao aluno?
5: Roberto Alves, diretor da mesma escola onde a Juliana trabalha, conta que mesmo em um cenário cada vez mais cheio de telas e aparelhos eletrônicos, o livro didático segue como um aliado essencial no processo de ensino e aprendizagem.
9: O livro físico, ele é muito importante ainda, apesar de tanta tecnologia, né? Então as crianças gostam de receber, coloca o nome, coloca o telefone, coloca a série, porque não pode perder o livro, tem que ter cuidado. O livro é um parceiro do dia a dia.
5: Após a análise das obras e a definição dos livros escolhidos, o diretor da escola ainda deve enviar o registro no sistema PNLD Gestão, com acesso pela conta gov.br. Reportagem Gabriela Noronha.
2: E professores podem ter acesso a descontos em compras e serviços. Para isso, devem participar da iniciativa #TôComProf.
1: Com mais de 40 empresas físicas e online aderiram à iniciativa de bancos e farmácias a aplicativos de alimentação e cursos de pós-graduação.
2: As empresas podem ser identificadas por meio do selo #TôComProf ou ser verificadas na página do programa no portal do MEC.
1: Para ter acesso aos benefícios, basta apresentar a Carteira Nacional Docente do Brasil.
2: O documento pode ser solicitado por professores da educação básica e superior de escolas públicas e privadas de todo o país, que estejam no exercício da profissão.
1: Confira como obter o documento com Graziela Mendonça.
10: Professores da educação básica e superior já podem solicitar a Carteira Nacional Docente do Brasil. O documento pode ser emitido por profissionais em exercício em instituições públicas ou privadas de todo o país. A solicitação é feita pela internet, no sistema oficial da Carteira Nacional Docente, com acesso pela conta gov.br. O sistema verifica os critérios de elegibilidade e os dados do vínculo com a instituição de ensino. Para solicitar o documento, é necessário ter o CPF regular e cadastro ativo no E-Social pelo empregador. Depois da conferência dos dados, o professor deve completar o cadastro, enviar uma foto e confirmar as informações para a emissão da versão digital. O documento tem validade de 10 anos e possui QR Code para verificação. Ele também permite acesso a benefícios previstos para professores, como descontos em hotéis, estabelecimentos credenciados e eventos culturais, além de condições específicas em produtos e serviços. Para saber mais e solicitar a Carteira Nacional Docente, acesse maisprofessores.mec.gov.br. Graziela Mendonça, para a Voz do Brasil.
2: E por falar em pesquisa, você que é professor da educação básica, uma oportunidade de formação profissional e acadêmica.
1: O Ministério da Educação e a Coordenação de Aperfeiçoamento de Pessoal de Nível Superior, a CAPES, divulgaram mais de 8 mil vagas em cursos de pós-graduação para docentes da rede pública de ensino.
2: As oportunidades contemplam mestrado e doutorado acadêmico em áreas como matemática, letras, biologia, história e demais áreas do currículo escolar.
1: Também serão oferecidas mais de 1000 vagas para mestrados profissionais nas áreas de educação inclusiva e educação tecnológica.
2: Os interessados podem se inscrever pelo portal Formação Mais Professores no endereço gov.br/mec.
1: Uma mistura improvável que promete construir casas mais frescas e sustentáveis.
2: Cientistas da Universidade Federal de Lavras, em Minas Gerais, desenvolveram um bloco de concreto usando fibra de coco e restos de mineração.
1: O novo material reduz a transferência de calor e pode criar ambientes mais confortáveis.
2: Os detalhes dessa novidade você confere agora no quadro Ciência em Prática.
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12: Uma forma sustentável para um velho conhecido da construção civil. Um bloco de concreto mais resistente, feito com fibra de coco e resíduos de mineração da rocha quartzito.
13: Sou Isabelle Cristina de Carvalho Terra, sou engenheira civil e doutora em engenharia de biomateriais da Universidade Federal de Lavras. A pesquisa, ela teve como objetivo avaliar a possibilidade de produzir blocos de concreto para alvenaria incorporando dois tipos de resíduos. Resíduo de quartzito, que é proveniente da mineração, e fibras de coco, proveniente de resíduos agroindustriais.
12: Dois ingredientes inusitados e uma receita que promete conforto para os lares brasileiros. Os blocos de concreto prometem amenizar o calorão dos materiais tradicionais.
13: Os blocos convencionais de concreto, eles podem apresentar elevada transferência de calor. Então, a pesquisa mostrou que a utilização das fibras de coco reduz a condutividade térmica dos blocos. Então, na prática, isso pode contribuir para menor transferência de calor, ambientes internos mais confortáveis, menor necessidade de climatização artificial, possibilidade de redução do consumo de energia. A contribuição ambiental da pesquisa, ela é bastante significativa, porque ela transforma dois materiais que seriam considerados resíduos em matérias-primas para a construção civil. A incorporação desse material em blocos de concreto oferece uma alternativa de destinação tecnicamente viável. Isso representa uma lógica de economia circular.
12: Acompanhe a pesquisa na página da Universidade Federal de Lavras. E esse foi o Ciência na Prática, com produção de Warby Calil e edição de Edinaldo Júnior. E nosso encontro com o Saber Científico volta na próxima semana. Até lá!
1: O Pix tem novas regras para que os usuários tenham mais clareza para contestar uma operação identificada como fraude ou golpe.
2: As mudanças deverão ser efetuadas pelos bancos, dando mais liberdade para que o usuário encaminhe documentos e informações.
14: Disponível desde 1º de outubro de 2025 nos aplicativos das instituições que oferecem um Pix, a funcionalidade de contestação por meio do Mecanismo Especial de Devolução, MED, passa a contar com uma jornada mais orientativa. O sistema vai facilitar a identificação do tipo de golpe e a vítima terá um campo disponível para descrever como ocorreu a situação, inclusive com a possibilidade de anexar documentos e comprovantes que serão analisados pela instituição financeira. O MED também vai trazer orientações em casos que não envolvam fraudes, como a não entrega de produtos comprados por meio do Pix, direcionando o usuário para os canais de atendimento do consumidor. Outras mudanças se referem a funcionalidades dos aplicativos. As instituições deverão informar quando houver mudanças no destinatário de contatos salvos para operações de Pix. A função Pix automático deverá trazer em destaque a identificação do recebedor. As novas regras entram em vigor em 1º de março de 2027. O prazo é para que as instituições façam as alterações em seus aplicativos. Nazi Brum, para a Voz do Brasil.
1: Rico em proteína e nutrientes, como por exemplo o ômega 3, uma gordura boa que faz bem para o cérebro e para o coração.
2: Pode ser feito assado, cozido, grelhado, ensopado.
1: Estamos falando de peixes e frutos do mar.
2: E já começou a semana do pescado, que estimula o consumo dessa carne tão saudável.
15: Incentivar o consumo de pescado no Brasil. Esse é o objetivo da Semana do Pescado, que este ano é realizada entre 1º e 15 de setembro. Criada em 2003 pelo Ministério da Pesca e Aquicultura, a iniciativa também tem o objetivo de valorizar o empreendedorismo pesqueiro. A campanha propõe que as pessoas criem o hábito de incluir o consumo do pescado ao menos uma vez por semana.

0: O peixe foi o meio de sobrevivência do seu Francisco dos Santos Bezerra, que desde os 9 anos de idade já acompanhava o pai, que era pescador. Hoje, aos 65 anos, está aposentado da profissão.
1: Saía assim 2:30 da manhã e quando era 1 hora da tarde já estava chegando de volta. Minha família toda eu criei a custa de pescaria.
0: E foi justamente o pescado que fez a merendeira Marli Pereira de Souza ganhar até prêmio. Só de saber os ingredientes já dá a vontade de experimentar essa receita, que leva o nome de peixe joia rara.
2: Leite de coco, extrato de tomate, vem a batata inglesa, vem o queijo mussarela, que dá todo o diferencial, né? Todo o sabor do peixe. Nós colocamos o tomate, a cebola, o pimentão, a manteiga para dar aquela refogada, aquela apurada, e é onde vai dando sabor.
0: E esse prato é um dos preferidos de Ana Júlia Ramos da Silva, de 9 anos.
3: Gosto muito do peixe porque o peixe é macio e também do queijo e da batata.
0: A diretora escolar Maria Ângela Rolim de Oliveira garante que os alunos aprovam essa refeição.
4: Na escola a gente usa muitas estratégias para a criança aceitar bem o peixe. Então aqui na escola eles amam o peixe assado. Eles amam esse peixe, né, que a nossa merendeira faz com batata, com queijo mussarela. Então assim, tem uma boa aceitação.
0: O pescado chega até as escolas públicas de diferentes regiões do país por meio do PNAE, o Programa Nacional de Alimentação Escolar. Uma pesquisa nacional realizada pelo FNDE em parceria com o Ministério da Educação e o Ministério da Pesca e Aquicultura aponta o potencial de ampliação do pescado na merenda escolar. O levantamento revela que a inclusão do pescado nas escolas ainda possui espaço para crescimento. O ministro da Pesca e Aquicultura, Édipo Araújo, ressalta que a cadeia produtiva nacional está muito organizada e preparada para atender a demanda.
5: São pescadores, pescadoras, armadores, aquicultores, feiras e empresas que envolvem essa cadeia. O pescado brasileiro, ele precisa estar no centro da mesa da população brasileira.
0: E quem ficou com vontade de comer peixe pode conferir receitas, espécies de peixes, além de dicas sobre como escolher o pescado, saber se ele está fresco e bem armazenado no site comapescado.com.br. Reportagem Luciana Colares de Holanda.
6: Uma plataforma abre possibilidades para que pessoas com deficiência pratiquem atividades esportivas.
7: Mas quem pode participar? No Paradesporto, atletas com diferentes tipos de deficiência podem competir.
6: Para promover disputas justas e significativas, existe um sistema de classificação que determina quem é elegível para competir e agrupa os atletas em classes esportivas, considerando o impacto da deficiência nas atividades fundamentais de cada modalidade.
8: Atleta paralímpica de tênis de mesa, Carla Maia, conta como o esporte transformou sua vida.
9: Trouxe propósito, me trouxe desafio, me trouxe saúde, oportunidade até como repórter depois. Por isso eu indico para todo mundo.
8: E para quem deseja começar a praticar uma modalidade paralímpica, como Carla Maia, o Comitê Paralímpico Brasileiro oferece uma plataforma que reúne orientações sobre como dar os primeiros passos e permite localizar clubes e associações que desenvolvem atividades esportivas adaptadas. A página Quero Ser Atleta Paralímpico está disponível no site cpb.org.br. Ela apresenta informações para quem pretende iniciar no esporte, seja por lazer e inclusão, ou seja com o objetivo de seguir uma trajetória no alto rendimento. A ferramenta também facilita a busca por instituições que atuam no esporte paralímpico. Segundo o Comitê Paralímpico, existem atualmente mais de 1000 associações dedicadas ao desporto. desporto para pessoas com deficiência em todas as regiões do Brasil. O secretário nacional de Paradesporto do Ministério de Esporte, Fábio Araújo, explica qual é o primeiro passo para encontrar a modalidade adequada.
10: Então, procure uma entidade que ofereça um esporte inclusivo, acessível e seguro, porque quando você insere o esporte na sua vida, você não está falando só de competição, você está falando de empoderamento, que ela vai buscar uma educação melhor, uma vida social, ela vai buscar seus direitos, ela vai buscar emprego melhor. Então o esporte é a porta de entrada para muitas outras coisas dentro da vida da pessoa com deficiência.
8: E o tipo de deficiência e como ela impacta a execução das atividades não impede a prática de qualquer modalidade. No Paradesporto, os atletas passam por uma classificação. O objetivo é minimizar o impacto da deficiência sobre o resultado da competição. O processo é realizado por classificadores certificados que levam em consideração quanto a deficiência afeta a execução das tarefas e atividades fundamentais de determinado esporte. Assim, os atletas podem competir de forma justa em cada modalidade. Reportagem Cleide Lopes.
7: Dia 7 de setembro, próxima segunda-feira, celebramos a independência do Brasil. Mas para chegar a essa conquista, a história começou bem antes de 1822.
6: Foi resultado de um processo que não ocorreu apenas às margens do Ipiranga, mas que envolveu guerras na Europa e Brasil.
7: E não só com personagens dos livros, mas brasileiros anônimos em diversas regiões do país.
6: Vamos conhecer um pouco mais sobre essa história na reportagem de Graziele Bezerra.
11: No início do século XIX, a Europa estava em guerra. O imperador francês Napoleão Bonaparte decretou o impedimento do comércio dos países europeus com a Inglaterra. Diante da recusa de Portugal em aderir e a ameaça de uma invasão francesa, o príncipe regente Dom João decidiu transferir a corte portuguesa para o Rio de Janeiro. Foi então que o Brasil deixou de ser colônia e passou a integrar o Reino Unido de Portugal. Anos depois, com a queda de Napoleão na Europa, as cortes portuguesas passaram a exigir o retorno da família real. Dom João retornou a Portugal, mas deixou aqui seu filho, Dom Pedro I, que protagonizou o chamado Dia do Fico. Em 9 de janeiro de 1822, conforme relembra o escritor e jornalista Laurentino Gomes.
12: Dom Pedro, pressionado pelas cortes constituintes que queriam que ele voltasse a Portugal, ele decide, não, se é para o bem da nação e felicidade geral de todos, eu fico. Ou seja, é um rompimento entre o herdeiro da coroa portuguesa e a monarquia que estava em Lisboa. E a partir daí, diria assim, que o processo se torna irreversível, né?
11: No dia 7 de setembro, nas proximidades do rio Ipiranga, Dom Pedro recebeu cartas com notícias e decisões das cortes portuguesas. E foi ali que ocorreu o episódio que entrou para a história como o Grito da Independência. Como detalha o historiador e diretor do Museu do Ipiranga, Paulo Garcês Marins.
13: Aqui foi declarada a independência, porém, essa independência foi pactuada no Rio de Janeiro, naquilo que viria a se tornar a Corte Imperial, com as elites do país fazendo um movimento bastante conservador nesse processo de independência.
11: Outros personagens tiveram participação direta no processo de independência, como o ministro José Bonifácio e a princesa Leopoldina, esposa de Dom Pedro. Sem eles, provavelmente Dom Pedro não teria conseguido aguentar a pressão entre a corte de Lisboa e os interesses brasileiros, segundo o jornalista e escritor Laurentino Gomes. Mas ele lembra também de outros brasileiros que protagonizaram a independência.
12: Os brasileiros de 1821 e 1822 sonharam grande. Brasileiros ricos, imperiais, mas também brasileiros pobres, brasileiros escravizados, brasileiros simples, anônimos. Sonharam que o Brasil poderia se manter como um país unido, que não se dividisse, um país que se tornasse independente de Portugal e tivesse grandes ambições. Esse Brasil aconteceu, nós temos o Brasil hoje graças aos sonhos daquela época.
11: Para consolidar a independência, ocorreram confrontos em diferentes regiões do país. Houve combates e mortes no Ceará, no Piauí, no Pará e, sobretudo, na Bahia, onde foram desencadeadas as batalhas de Pirajá e de Itaparica. Com colaboração de Malu Prado, reportagem Graziele Bezerra.
7: Estava na lista de espera do ProUni e foi chamado, tem até o dia 14 de setembro para comprovar as informações apresentadas na inscrição.
6: A documentação deve ser entregue à instituição de ensino indicada pelo candidato.
7: Cada faculdade ou universidade define o formato de recebimento dos documentos exigidos, que pode ser presencial ou online.
6: Quem não apresentar os dados no prazo, perde a vaga.
7: O programa Universidade para Todos usa a nota do Enem para conceder bolsas em instituições particulares de ensino.
6: E essas foram as notícias do governo federal.
7: Uma realização da Secretaria de Comunicação Social da Presidência da República.
6: Com produção da empresa Brasil de Comunicação.
7: Fique agora com as notícias do Poder Judiciário e do Congresso Nacional. Boa noite.
6: Boa noite para você e até amanhã.
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16: Jornada Ítalo Hispano-Brasileira de Direito Público foi encerrada no Supremo Tribunal Federal com um debate sobre integridade do processo democrático eleitoral.
17: Para STJ, comprador de celular defeituoso não está dispensado automaticamente de aguardar prazo legal para conserto.
16: Bancário chamado de devagarinho, obtém aumento de indenização na justiça.
17: Boa noite, eu sou o Arthur Filho.
16: E eu sou Walter Lima.
17: A 17ª Jornada Ítalo-Hispano-Brasileira de Direito Público foi encerrada nesta quinta-feira no Supremo Tribunal.

0: os acontecimentos posteriores às eleições presidenciais de 2022 e exibiu o vídeo institucional sobre os ataques às sedes dos três poderes em 8 de janeiro de 2023. Ele citou as investigações, os processos e os julgamentos decorrentes dos ataques. Segundo Scaff, o cenário político brasileiro continua marcado por disputas intensas e críticas ao Supremo e ao sistema de justiça.
1: STJ entende que comprador de celular defeituoso não está dispensado automaticamente de aguardar prazo legal para o conserto.
2: O prazo definido em lei é de até 30 dias para o fornecedor resolver o problema. Fátima Uchoa.
3: A Defensoria Pública do Rio de Janeiro ajuizou ação civil pública contra as operadoras Claro, Oi, TIM e Vivo, alegando que o celular é produto essencial e por isso seria abusiva a prática dos fornecedores de não disponibilizar o direito imediato à troca, à devolução do valor pago ou ao abatimento do preço, mas o Tribunal de Justiça Estadual discordou. No voto condutor do julgamento pelo STJ, o ministro Ricardo Vilas Boas Cueva observou que, em regra, só após os 30 dias é que a lei garante ao consumidor uma dessas três opções. E embora o celular seja importante na vida cotidiana, cabe ao juiz analisar cada caso se o aparelho é essencial para a pessoa, a ponto de serem dispensados os 30 dias.
1: Um bancário que era alvo frequente de apelidos e brincadeiras ofensivas por causa de uma doença relacionada ao trabalho vai receber uma indenização maior por danos morais.
2: A decisão é da terceira turma do Tribunal Superior do Trabalho, Samanta Flor.
4: O bancário foi diagnosticado com LER-DORT, doença que afetava os movimentos e dificultava que ele realizasse algumas tarefas. O trabalhador passou a ser alvo frequente de comentários e brincadeiras ofensivas entre os colegas. Para a terceira turma do TST, além da repetição das ofensas, houve omissão da empresa em impedir a situação. Por isso, a corte elevou a indenização por danos morais de 10 mil para 20 mil reais.
1: Tribunal Superior Eleitoral celebra Pacto Nacional pela Paz e Tolerância nas eleições 2026.
2: Acordo busca promover diálogo, segurança, pluralismo e fortalecimento da democracia no pleito de outubro. Fábio Ruas.
5: O pacto foi firmado nesta quinta-feira com instituições da sociedade civil e organizações religiosas. O objetivo é fortalecer a democracia, promover a convivência pacífica e contribuir para a realização de eleições livres, seguras e legítimas. Na abertura do evento, o presidente do TSE, ministro Cássio Nunes Marques, disse que o tribunal dá um passo que transcende o calendário eleitoral por um propósito comum de fortalecer a democracia brasileira e reafirmar um de seus pilares constitucionais, o pluralismo político. Ele disse também que é necessário construirmos um ambiente em que ninguém tenha medo de votar, de manifestar opinião, de participar da vida pública ou de defender as próprias convicções.
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1: A você uma boa noite.
2: E até amanhã.
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1: Eu sou Paula Groba.
2: E eu sou Humberto Pinheiro.
1: E estes são os destaques de hoje do Jornal do Senado, que começa agora.
2: Aprovada a MP da taxa das blusinhas, que zera imposto sobre compras internacionais de até $50.
1: Congresso aprova medida para acelerar fila de benefícios do INSS.
2: Senado aprova a criação de Universidade Federal da Fronteira Norte.
1: Boa noite.
2: Boa noite.
1: O Senado confirmou o fim da taxa das blusinhas, que é um imposto nas compras internacionais de até $50.
2: A medida ainda determina a realização de avaliações periódicas sobre os impactos da desoneração fiscal. E mais, o texto ainda prevê isenção de impostos para medicamentos de doenças raras que não tenham similar no Brasil. Repórter Márcio Maturana.
3: Agora é definitivo. Compras internacionais de até 50.

0: 50 dólares, cerca de R$ 250, não pagam mais o imposto de importação, que era de 20%. A senadora Leila Barros, do PDT do Distrito Federal, foi a relatora na comissão mista da medida provisória.
1: Enquanto o viajante que se desloca ao exterior já goza de isenções de tributos federais sob a bagagem no valor de US$ 1.000, a família de baixa renda que não viaja não dispõe desse mesmo canal desonerado. A única forma de disposição desse extrato social para adquirir produtos importados de pequeno valor é pela remessa internacional.
0: Nas compras de até US$ 3.000, as alíquotas da importação serão reduzidas de 60% para 30%. Uma das mudanças é a isenção de impostos para medicamentos de doenças raras que não tenham similar no Brasil. Outras são a adoção de medidas para a venda de produtos ilegais e a realização de avaliações periódicas sobre os impactos da desoneração. O primeiro em 3 meses e os seguintes em intervalos de no máximo 6 meses, como explicou Leila Barros.
2: A gente atendeu em parte a maior preocupação do setor, que é a avaliação, dando essa autonomia ao Ministério da Fazenda, a avaliação de 6 em 6 meses e também passar pelo Executivo a avaliação do Congresso Nacional anualmente.
0: O imposto sobre importações de até 50 dólares ganhou o apelido de taxa das blusinhas, mas existia para qualquer tipo de produto, como eletrônicos ou cosméticos, em compras internacionais que ficaram populares em sites e aplicativos de celular. Já a cobrança do ICMS continua igual para compras de qualquer valor, porque a alíquota desse imposto é definida pelos estados.
3: E o Senado enviou para a sanção presidencial a prorrogação até 2030 de incentivos fiscais a programas de atenção à saúde oncológica e de pessoas com deficiência.
4: Com a medida, empresas poderão continuar direcionando parte de seus impostos para financiar projetos de entidades sem fins lucrativos que atuam na prevenção, no diagnóstico e no tratamento. Repórter Pedro Pincer.
5: O projeto altera o funcionamento do Programa Nacional de Apoio à Atenção Oncológica e do Programa Nacional de Apoio à Atenção da Saúde da Pessoa com Deficiência. O texto prorroga até o ano calendário de 2031 a possibilidade de dedução do imposto de renda para doações destinadas aos dois programas. Com a medida, empresas poderão continuar direcionando parte dos seus impostos para financiar projetos de entidades sem fins lucrativos que atuam na prevenção, diagnóstico e tratamento de doenças oncológicas, bem como em serviços de reabilitação e tecnologias assistivas. A relatora, senadora Mara Gabrilli, do PSD de São Paulo, ressaltou que a aprovação não vai significar aumento de despesas.
6: Não há no texto ampliação de percentuais de dedução, criação de novos benefícios ou majoração de despesa orçamentária direta. Os limites e condições para usufruto do benefício permanecem inalterados, de modo que a renovação do incentivo não implica aumento de renúncia fiscal em termos percentuais, mas apenas a manutenção do regime vigente por mais um ciclo.
5: O texto também atualiza a legislação para incluir o termo correto transtorno do espectro autista e adequa as referências às normas de certificação de entidades beneficentes.
3: A fila de benefícios do INSS é um dos principais desafios da Previdência. Para reduzir a espera de quem precisa de uma resposta sobre aposentadorias, auxílios e outros benefícios, o Congresso aprovou uma medida provisória que amplia a força-tarefa do INSS e da Perícia Médica Federal.
4: A medida reforça as equipes do órgão e da Perícia Médica Federal com o objetivo de acelerar a análise dos pedidos que estão há mais de 30 dias na fila. Repórter Rodrigo Rezende.
7: O Congresso aprovou a medida provisória que ampliou a força-tarefa do INSS e da Perícia Médica Federal com o objetivo de diminuir a fila de cidadãos que aguardam benefícios previdenciários. A ideia da MP é dar celeridade à análise dos pedidos, principalmente para aqueles que estão aguardando há mais de 30 dias na fila. A relatora, senadora Zenaide Maia, do PSD do Rio Grande do Norte, destaca que desde a edição da MP, os resultados já são significativos.
8: Os resultados alcançados em 2020 2026 evidenciou a efetividade do programa. Entre janeiro e junho, o número de processos pendentes de análise ou de perícia médica inicial caiu de 2,7 milhões para 1,7 milhão. A redução foi ainda mais expressiva nos processos com tempo de espera superior a 45 dias, que passaram de 1,7 milhão para apenas 557 mil.
7: Como não houve modificação por deputados e senadores no conteúdo da MP enviada pelo Poder Executivo, o texto será agora promulgado pelo Congresso.
3: Atos de crueldade contra animais poderão estar entre as hipóteses que autorizam a aplicação de medidas socioeducativas de internação para crianças e adolescentes.
4: Projeto com essa determinação teve a votação concluída na Comissão de Constituição e Justiça e deve seguir diretamente para análise da Câmara dos Deputados. Repórter Bruno Lourenço.
9: O projeto de lei inclui ações contra animais praticadas com crueldade extrema ou com potencial concreto de causar lesão grave ou morte como nova hipótese de internação para menores de idade. A proposta também aumenta penas para maus-tratos contra animais em geral. A relatora, senadora Leila Barros, do PDT do Distrito Federal, defendeu maior cuidado com os animais.
1: A vedação à crueldade, ela constitui fundamento central do direito animal brasileiro e confere proteção aos animais individualmente considerados. Essa proteção constitucional também se relaciona à dignidade da pessoa humana na medida em que a submissão de animais a crueldade degrada os próprios valores éticos que devem orientar as ações humanas e a atuação estatal.
9: O texto ainda aumenta a punição em casos que envolvam tortura, abuso sexual ou transmissão das agressões pela internet.
3: E avançou no Senado a criação de um serviço de telefone nacional gratuito para encaminhar denúncias de maus tratos a animais. A proposta assegura o direito ao anonimato dos denunciantes.
4: O projeto define como maus tratos atos de crueldade, abandono, agressão, mutilação, falta de alimentação e cuidados, além de trabalho excessivo ou inadequado. O abandono também é considerado maus tratos. A matéria seguiu para análise do plenário em regime de urgência.
3: O Senado aprovou o projeto do Executivo que cria a Universidade Federal da Fronteira Norte.
4: A nova instituição herdará a estrutura, os estudantes, servidores e professores atualmente vinculados ao campus Oiapoque da Universidade Federal do Amapá. Repórter Alexandre Campos.
10: A população do extremo norte do Amapá, que vive no município do Oiapoque e imediações, contará com uma nova instituição de ensino superior. Isso porque o Senado aprovou nesta quinta-feira o projeto do Executivo que cria a Universidade Federal da Fronteira Norte a partir do desmembramento da Universidade Federal do Amapá. Em julho, um projeto semelhante havia sido analisado pelos senadores. No entanto, a proposta foi vetada pelo governo por ter sido apresentada por parlamentar e não pelo Poder Executivo, como manda a Constituição. Representante do Amapá, o presidente do Senado, Davi Alcolumbre, destacou a importância estratégica da Universidade Federal da Fronteira Norte.
11: É fundamental termos a condição de formarmos capacidade intelectual na academia, na universidade, no conhecimento, nessa nova perspectiva das riquezas da exploração do petróleo e das riquezas que o petróleo pode proporcionar para o Brasil e vai proporcionar para a Amazônia, de conhecimento, de inteligência, e a universidade, só ela é capaz de gerar todas essas perspectivas.
10: Além da oferta de vagas em cursos de graduação e pós-graduação, a nova instituição também atuará em pesquisa e extensão e buscará promover o desenvolvimento regional. O projeto segue para a sanção presidencial.
4: Com edição de Paulo Groba e trabalhos técnicos de Eliseu Caires, o Jornal do Senado fica por aqui. Acompanhe agora as notícias da Câmara dos Deputados. Boa noite.
3: Boa noite e até amanhã.
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13: Plenário da Câmara zera imposto sobre importações de até 50 dólares.
14: Câmara confirma Brasil em acordos de proteção à mulher no trabalho.
13: Deputados aprovam Plano Nacional de Cultura para a próxima década.
15: Boa noite. A Câmara aprovou o Plano Nacional de Cultura para os próximos 10 anos. O repórter Antônio Vital tem os detalhes da proposta.
16: A Câmara dos Deputados aprovou o projeto do governo que institui o Plano Nacional de Cultura para os próximos 10 anos. A proposta estabelece princípios, diretrizes, eixos estratégicos e mecanismos de gestão para orientar as políticas culturais do país. Entre os princípios das políticas públicas voltadas para o setor estão o respeito à diversidade cultural, a valorização dos trabalhadores e a garantia de direitos, como o acesso universal à cultura, a liberdade de expressão e a preservação do patrimônio imaterial. Entre os eixos estratégicos estão o financiamento descentralizado, a redução das desigualdades regionais no acesso aos recursos, a presença das artes e da cultura nos currículos escolares e a proteção de culturas tradicionais, indígenas e de matriz africana. Outro eixo é a proteção de direitos autorais no ambiente digital, principalmente em função do uso de ferramentas de inteligência artificial. Cada eixo apresenta objetivos que servirão de base para a elaboração de metas específicas, ainda a ser definidas. O texto também prevê mecanismos de monitoramento do alcance dessas metas, tanto pelo governo federal quanto por estados e municípios. A proposta foi enviada pelo governo ao Congresso no ano passado, a partir de debates da 4ª Conferência Nacional de Cultura e consultas abertas ao público pela plataforma Brasil Participativo, com mais de 85 mil acessos. O relator da proposta, deputado Pedro Czai, do PT de Santa Catarina, acrescentou outros pontos ao projeto, como a prorrogação até 2028 do prazo para que estados e municípios façam a adesão ao Sistema Nacional de Cultura ou criem seus próprios fundos de cultura como condição para receberem recursos da Política Nacional Aldir Blanc de Fomento à Cultura. Esse prazo hoje termina no ano que vem. Pedro Czai disse que os objetivos, diretrizes e eixos estratégicos do Plano Nacional de Cultura contam com fontes de recursos e incentivos fiscais já existentes, mas ele anunciou que o governo vai elaborar um projeto para aumentar as fontes de financiamento para o setor.
17: As ações estratégicas e os indicadores serão democraticamente construídos com estados e municípios do Brasil. Isso para deixar claro, diferente do Plano Nacional de Educação, nós fizemos metas, definimos financiamento, definimos PIB, etc. Neste ponto, em relação ao financiamento, nós vamos apresentar um outro projeto para discutir novas formas de financiamento da cultura brasileira.
16: O projeto cria um colegiado para gerir o Plano Nacional de Cultura, com representantes do Ministério da Cultura, do Conselho Nacional de Política Cultural e dos órgãos gestores dos estados e municípios. A aprovação do Plano Nacional de Cultura para os próximos 10 anos foi acompanhada no plenário pela ministra da Cultura, Margarete Menezes, e foi comemorada pela bancada do governo. A deputada Jandira Fegali, do PCdoB do Rio de Janeiro, destacou a importância da cultura para o país.
18: Cultura é economia, é trabalho, é disputa, é compreender o Brasil profundo, é entender o que ele é capaz, de que forma a gente faz a integração civilizatória de toda a sociedade na sua diversidade. Não há nenhuma luta de resistência e luta por independência que a cultura não tenha sido um fator fundamental. E no momento que tenta nos recolonizar, aprovar esse plano é um instrumento de resistência.
16: O projeto que institui o Plano Nacional de Cultura para os próximos 10 anos foi enviado para análise do Senado. Da Rádio Câmara de Brasília, Antônio Vital.
19: Saúde. Rosiana Sarney, do MDB do Maranhão, quer obrigar o SUS a encaminhar pacientes com câncer para hospitais privados quando os prazos legais para diagnóstico ou início do tratamento não forem cumpridos. A medida também prevê encaminhamento preventivo quando o atendimento público estiver prestes a estourar o prazo.
20: Rosiana Sarney afirma que a proposta dá efetividade aos prazos já previstos para o atendimento oncológico. Pelo texto, o paciente deverá ser comunicado do encaminhamento, terá transporte garantido quando necessário e continuará acompanhado pela rede pública durante todo o tratamento.
19: Previdência. Beto Preto, do PSD do Paraná, propõe que a remuneração de adolescentes e jovens contratados como aprendizes deixe de entrar no cálculo da renda familiar do Bolsa Família. A medida valeria durante a vigência do contrato de aprendizagem e preservaria os demais critérios do programa.
20: Beto Preto explica que a proposta evita que famílias percam o benefício quando um jovem consegue o primeiro emprego como aprendiz. O deputado afirma ainda que a mudança incentiva a qualificação profissional e reduz a evasão escolar.
19: Trabalho. A Câmara aprovou a adesão do Brasil a dois tratados internacionais sobre trabalho que protegem as mulheres. O repórter Marcelo Lascher traz os detalhes.
2: A Câmara dos Deputados aprovou a adesão do Brasil a dois tratados internacionais sobre direitos dos trabalhadores e, em especial, as mulheres. Um dos textos aprova a adesão do Brasil à Convenção da Organização Internacional do Trabalho, a OIT, com medidas contra violência e assédio no trabalho. A Convenção 190 da OIT é o primeiro tratado internacional a reconhecer o direito de todas as pessoas a um mundo de trabalho livre de violência e assédio. Os países que ratificarem o texto ficam obrigados a adotar medidas para proibir violência e assédio contra trabalhadores e garantir reparação às vítimas e sanções aos autores. A Convenção considera violência e assédio baseados no gênero como práticas inaceitáveis e inclui o assédio sexual como violência praticada contra as pessoas em razão de seu sexo e gênero. Outro trecho estabelece que as medidas previstas na Convenção se aplicam à violência e assédio que ocorrem no trabalho, inclusive durante os deslocamentos do empregado. A adesão do Brasil ao tratado recebeu parecer favorável da relatora, deputada Benedita da Silva, do PT do Rio de Janeiro, mas foi criticada pelo deputado Kim Kataguiri, do Missão de São Paulo. Segundo ele, os termos que designam o assédio no ambiente de trabalho são vagos e podem encarecer os encargos trabalhistas.
21: Gente, não é à toa que só 30% dos países que integram a OIT concordaram com esse tratado. Nós, mais uma vez, Brasil, América Latina, África, estamos sendo feitos de tonto pela Europa, que vão lá, usam seus 3 votos, cada país lá na OIT, e empurram legislação trabalhista para nós. A gente fica com a legislação mais cara, a gente fica com a legislação mais burocrática.
2: O plenário também aprovou a adesão do Brasil a outra convenção da OIT, esta voltada para promover a igualdade de oportunidades de tratamento para trabalhadores, homens e mulheres, com responsabilidades familiares. Segundo a Convenção, as responsabilidades familiares não podem ser usadas como uma razão para demissão. Os trabalhadores devem ter direito à livre escolha de um emprego, levando em conta suas necessidades com responsabilidades familiares. A deputada Benedita da Silva também ofereceu parecer favorável à adesão do Brasil a esse tratado.
22: A ratificação da Convenção reforça demais as respostas às interrupções de trajetória laboral impostas pelas responsabilidades de cuidado, que reduzem a densidade contributiva das trabalhadoras e comprometem sua cobertura previdenciária na velhice.
2: As propostas que ratificam a adesão do Brasil às duas convenções da Organização Internacional do Trabalho sobre assédio e cuidado seguiram para análise do Senado. Da Rádio Câmara de Brasília, com informações de Antônio Vital, Marcelo Larcher.
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24: Segurança Pública.
25: Silvia Cristina, do PP de Rondônia, defende a aprovação da proposta de emenda à Constituição que reduz a maioridade penal de 18 para 16 anos. A deputada argumenta que a medida pode ajudar a reduzir a violência e responsabilizar jovens envolvidos em crimes graves.
26: Silvia Cristina cita a experiência pessoal com a violência ao lembrar o assassinato do pai e diz que criminosos adultos usam adolescentes para cometer delitos. Para ela, é preciso endurecer as punições para quem participa da destruição de famílias por meio da criminalidade.
27: Se diminuir a maioridade, até porque rapaz e meninas, aos 16 anos, eles já votam, já casam, já sabem muito bem, já têm noção do que estão fazendo, a gente diminui essa violência que assola o Brasil. Então é um fato que causa muita discussão, mas para quem sabe, já sofreu na pele o efeito da violência, não pode deixar de ser favorável a algo que a gente sabe que tem que ser mais rigorosa, nós temos que ser mais rigorosos nas penalidades de quem sabe que está destruindo família.
25: Sargento Faur, do PL do Paraná, apoia a redução da maioridade penal para casos de crimes graves. O parlamentar lembra sua experiência na Polícia Militar para defender punições mais severas a infrações situações hediondas e de envolvimento com o crime organizado.
0: Muitas vezes fala-se que queremos prender crianças. É mentira. Nós queremos prender menores bandidos. Menores cometem crimes graves transportando drogas químicas, estuprando e matando crianças, matando pessoas para roubar. Precisam ser punidos severamente de acordo com a gravidade dos seus crimes. Comissão especial instalada, já começamos os trabalhos e tive contato com o relator e ele deu a entender que vai fazer uma consulta pública, um plebiscito para que o povo decida finalmente se quer ou não a redução da maioridade penal no Brasil.
26: Na opinião de Sargento Faur, a revisão da legislação penal responde a uma demanda expressiva da sociedade por mais segurança. O deputado garante que a maioria dos integrantes da comissão especial é favorável à proposta.
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24: Justiça.
25: Cássio Favacho, do MDB do Amapá, é autor de proposta que consegue gratuidade da justiça a pessoas que recorram ao judiciário para obter atendimento de saúde do poder público ou de planos privados. Pela matéria, o benefício poderá ser concedido antes da análise da situação financeira do paciente.
26: A gratuidade abrange ações sobre medicamentos, tratamentos, cirurgias, internações e outros recursos relacionados à saúde. A Cássio Favacho avalia que a medida facilita o acesso à justiça em situações nas quais os gastos médicos podem comprometer a renda do paciente.
24: Política.
25: Vinícius Gurgel, do PL do Amapá, apoia projeto que impede condomínios e proprietários de proibir o funcionamento de sedes partidárias em imóveis comerciais. De acordo com a proposta, a regra vale desde que sejam respeitadas normas de segurança, acessibilidade e vizinhança.
26: Vinícius Gurgel considera que a medida protege a liberdade de organização dos partidos políticos. O texto torna nulas cláusulas que imponham esse tipo de restrição e prevê que o prejudicado solicite a reparação por eventuais danos. A matéria está no Senado após a aprovação da Câmara.
24: Desenvolvimento Regional.
25: Altineu Cortes, do PL do Rio de Janeiro, defende um regime especial para acelerar obras de reconstrução em cidades atingidas por eventos climáticos extremos. Ele explica que a proposta simplifica licitações, reduz prazos administrativos e prioriza a recuperação da infraestrutura.
26: Na visão de Altineu Cortes, é preciso agilizar as ações de reconstrução e prevenção em estados e municípios em situação de calamidade pública. Para ele, o Estado precisa garantir socorro rápido e eficiente às populações afetadas por desastres naturais.
25: Paulo Litro, do União do Paraná, apresentou o projeto que reforça as regras de segurança para a abertura de comportas de barragens. A proposta do parlamentar determina que a liberação da água seja feita de forma gradual, conforme o volume de chuvas e o nível dos reservatórios.
26: Paulo Litro também propõe a instalação de sistemas de alerta para moradores de áreas próximas às barragens. O texto, que atualmente tramita na Comissão de Integração Nacional, prevê ainda a divulgação dos planos de abertura das comportas para reduzir riscos de inundações.
24: Votação.
25: Deputados aprovam medida que isenta de imposto compras internacionais de no máximo 50 dólares. O repórter Antônio Vital tem mais informações sobre a chamada taxa das blusinhas.
16: A Câmara dos Deputados aprovou medida provisória que isenta do imposto de importação as compras internacionais de até 50 dólares, conhecida como taxa das blusinhas. A medida provisória, aprovada faltando 5 dias para perder a validade, já está em vigor desde maio, quando foi publicada. Até então, as compras de até 50 dólares pagavam taxa de 20%. O texto também zera a alíquota de importação para medicamentos destinados a doenças raras que não tenham similar nacional. Estabelece ainda a taxação de 30% para as compras entre 50 e 3 mil dólares, com a possibilidade de o governo impor limites para os produtos mais caros. Além disso, obriga as plataformas de comércio eletrônico a adotarem mecanismos contra fraudes, como preços fictícios abaixo R$ 500 e fracionamento das compras de modo a evitar a taxação, o descumprimento sujeito às empresas a multas, suspensão de atividades e até proibição de operar no país. O texto final cria ainda um sistema de avaliação periódica sobre os impactos da isenção, com dados sobre os impactos da medida sobre os empregos, a arrecadação e o comércio. Os relatórios devem considerar especialmente setores considerados mais atingidos pela concorrência de produtos importados, como de roupas, calçados, brinquedos e cosméticos. Deputados da oposição criticaram a proposta e disseram que o fim da taxação sobre os produtos importados prejudica a indústria e o varejo nacionais. Foi o que disse o deputado Gilson Marques, do Novo de Santa Catarina.
4: O empreendedor brasileiro, aquele que paga DARF, que paga Selic a 15%, que contrata e paga um imposto caríssimo, tem que concorrer com o exterior. A China, por exemplo, que tem regra trabalhista análoga à escravidão, que se diz, entra no solo brasileiro sem nada de imposto.
16: Já deputados da base do governo disseram que eventual prejuízo a comerciantes e fabricantes brasileiros será compensado com a entrada em vigor da reforma tributária no ano que vem, o que vai acabar com o imposto cumulativo sobre os produtos. O deputado Reginaldo Lopes, do PT de Minas Gerais, disse que a medida beneficia quem não pode fazer compras pessoalmente no exterior.
5: É fundamental para aquelas pessoas de menor poder econômico, que não tem condição de fazer viagens internacionais, como os 16 milhões de brasileiros assim fazem e têm o direito à isenção até $2.000.
16: Já o presidente da Câmara, Hugo Mota, disse que a medida beneficia também aqueles empreendedores que dependem de compras no exterior para seu comércio. Ele disse que a Câmara está atenta ao impacto da isenção no setor de varejo.
6: Sabemos que existem preocupações da indústria e do varejo em relação a essa medida. E a Câmara dos Deputados não dará as costas a essas preocupações. A Câmara continuará dialogando com o setor produtivo, buscando conciliar a proteção do poder de compra das famílias, sem deixar de olhar para a competitividade da indústria e a força do varejo nacional.
16: A medida provisória que isenta do imposto de importação as compras internacionais de até $50 seguiu para análise do Senado. Da Rádio Câmara de Brasília, Antônio Vital.
19: Logo em seguida, a aprovação da MP na Câmara, o Senado retomou sessão própria com a inclusão do tema na pauta de votações.
24: Economia.
25: Mauro Benevides Filho, do União do Ceará, é autor de proposta que obriga o Banco Central a enviar ao Congresso as informações solicitadas por deputados e senadores. Ele explica que a medida visa dar mais transparência à relação entre a instituição e o Poder Legislativo.
7: Restabelecer a obrigatoriedade do Banco Central prestar informações ao Congresso Nacional, tanto à Câmara quanto ao Senado, de qualquer informação que o Congresso deseje. Por exemplo, eu quero pedir informação não só do Brasil, quero pedir informação quanto é a taxa de juros lá da Suíça. O Banco Central tem isso e terá que informar para a gente poder fazer uma avaliação da atuação do Banco Central, que eu acho que o Banco Central hoje privilegia muito o sistema financeiro, com taxas de juros muito elevadas, em detrimento da iniciativa privada, das famílias, das pessoas, e nós temos, portanto, que acabar com isso.
19: Mauro Benevides Filho avalia que a fiscalização do Congresso pode ampliar a responsabilidade do Banco Central na definição da política monetária do país. Ele avalia que a taxa de juros atual representa um custo adicional de pelo menos R$ 300 bilhões por ano.
25: Kleber Verde, do MDB do Maranhão, apresentou o projeto que altera o sistema de consórcios para garantir novos direitos aos participantes desistentes e excluídos. O deputado propõe regras para a devolução de valores, limita multas e veda a cobrança de taxa de administração após a saída do grupo.
19: Kleber Verde acrescenta que o texto prevê o envio de saldos não...

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